Deus. Se fosse por mim, eu já tinha desistido. Se fosse por mim, eu não aguentaria, Senhor. Mas vem comigo, batalha comigo, luta comigo, me sustenta, me dá força. Porque o apóstolo Paulo disse: tudo eu posso naquele que me fortalece. O Senhor, o Espírito Santo é que fortalece a vida do crente, é que fortalece a vida do servo de Deus e o faz vencedor nesta terra, e o faz vitorioso. Mas para isso, nós temos que nos santificar. Você quer ver, ó? Vá lá para Josué. Vamos lá para Josué. Ó. Josué 7, 13. Josué 7, 13. Aqui o povo de Deus tinha vencido uma guerra. Uma guerra desigual, uma guerra que teve, que foi notório o sobrenatural de Deus para essa vitória. Amém? Que foi contra Jericó. Em seguida, foram vencidos por um povo muito inferior, o povo de Jericó. Amém, povo de Deus? Um povo insignificante, um povo que eles não acreditassem que pudesse vencê-los, mas foi vencido. O que foi que o líder do povo de Deus fez? Caiu prostrado e começou a murmurar, a perguntar a Deus por que que aquilo tinha acontecido. Amém? Aí Deus fala com ele no 13: levante-se e santifique o povo, e diga: santifique-se para amanhã. Tu está assim prostrado por quê? Levanta-te e santifica o povo para amanhã, porque assim diz o Senhor Deus de Israel: a coisa condenada no meio de vocês, de vocês, ó Israel, vocês não poderão resistir ao inimigo enquanto não eliminar do meio de vocês as coisas condenadas. Amém, povo de Deus? Diz: olha, te levanta e santifica o povo, porque há impureza, há pecado, há coisas condenadas no vosso meio, e desta forma, sem a santificação, vocês não vão vencer o inimigo. Amém, povo de Deus? Não vão derrotar o inimigo se não santificar-se. Então, povo de Deus, é por isso que muitos crentes entram em uma guerra contra uma enfermidade, entram em uma guerra contra um vício na vida de um filho, entram em uma guerra contra um problema num casamento de uma filha, entram em uma guerra contra um problema financeiro e não consegue vencê-los. Você sabe por quê? Não consegue vencê-lo, porque não santifica a sua vida, não chama Deus. Amém, povo de Deus? Para ser a garantia da tua vitória. Não chama Deus para ir na frente. Quando você começa a santificar a tua vida, você começa a dizer: olha, Deus, em outras palavras, eu só não posso, mas eu sei que tu pode tudo. Eu sei que esse problema para ti não é nada. Eu sei que para os médicos é impossível. Eu sei que para a sociedade é impossível. Eu sei que humanamente falando é impossível eu sair dessa situação que eu me encontro. Mas eu sei que para ti o Senhor pode todas as coisas. Amém, povo de Deus? Quando você santifica a tua vida, então, meu irmão, olha, santifique a tua vida. Seja uma mulher de oração, seja um homem de oração. Amém? Passe a buscar a Deus, passe a jejuar, passe a ler a Bíblia, passe a vigiar no que você fala, no que você ouve, no que você vê. Amém? Santifique a tua vida de uma forma tremenda, de uma forma poderosa, que você vai ver o exército do céu, o mundo espiritual de Deus descendo para batalhar em teu favor. Você quer ver? Vamos lá para Crônicas, capítulo 20, segundo, 20 e 12.
20, capítulo 20, versículo 12. Quando uma multidão veio contra o rei Josafá. Amém, povo de Deus? Amém? Uma multidão veio contra o rei. Olha o que, que ele diz, olha, no 12. Oh, nosso Deus, acaso não executarás o teu juízo contra eles? Porque em nós não há força para resistirmos a essa grande multidão que vem contra nós. Não sabemos o que fazer, mas os nossos olhos estão olhando para ti. Senhor, nós não sabemos o que fazer diante desta multidão. Esta multidão é mais numerosa do que nós. A força deles é superior à nossa. Os exércitos são superior ao nosso. Nós não sabemos o que fazer. Mas uma coisa nós estamos crendo. Amém? Que o Senhor é por nós. E os nossos olhos estão esperando de ti o socorro. Estão olhando para ti. É de ti que nos vem o socorro. Mas ele não só falou assim. Olha o que foi que ele fez. No 13. Ó. Versículo 13. Todos os homens de Judá estavam de pé diante do Senhor, com as suas crianças e as suas mulheres e os seus filhos. Então, no meio da congregação, o Espírito do Senhor veio sobre Jaaziel, filho de Zacarias, filho de Benaia, filho de Jeiel, filho de Amatanias, levita dos filhos de Asaf, Jaziel, e disse: escute, ó congregação de Judá e moradores de Jerusalém, e tu, ó rei Josafá, assim diz o Senhor: não tenha medo, nem se assuste por causa desta grande multidão, pois esta batalha não é de vocês, mas de Deus. Sabe o que é que eles estavam fazendo aqui? Jejuando e orando. Congregaram para jejuar, mulheres, homens e crianças, buscando a Deus. Aí Deus manifestou e disse: olha, não tenha medo, não se espante, porque a peleja não é mais de vocês. Amém, povo de Deus? Esta luta é do vosso Deus. Eu é que vou lutar em vosso favor. Amém, povo de Deus? Eu é que vou na frente. Por que que isso aconteceu? Porque houve uma santificação. Sem a santificação, Deus não age. Amém, povo de Deus? Enquanto o povo não santificar a sua vida, ele não chama Deus para batalhar a sua batalha. Não chama Deus para guerrear as suas guerras. Amém, povo de Deus? E nós temos que ter humildade para nos santificarmos. A humildade para reconhecer os nossos erros. Senhor, eu falo o que não é para falar. Eu ouço o que não é para ouvir. Amém, povo de Deus? Eu ajo de uma forma que não era para me agir. Amém? Então, santifica a minha vida. Vem, Senhor, tira de mim.

arranca de mim, eu quero ser cheio do teu Espírito, porque eu fazendo assim, o Senhor luta as minhas lutas, o Senhor batalha as minhas batalhas, o Senhor me dá vitória aqui nesta terra, e quando eu morrer, eu vou ver o Senhor. Amém, povo de Deus? Porque a Bíblia diz que sem a santificação ninguém pode ver a Deus. Mas se nós nos santificarmos, nós vamos morar com Ele no céu eternamente. Quem entendeu? Glória a Deus. Então, vem aqui na frente. Vamos buscar ao Senhor. Aleluia, Jesus. Toda glória seja dada ao teu nome. Aleluias. Venha rasgar a tua alma, venha dizer: Senhor, a partir de hoje, Senhor, eu quero ser santo. Amém, povo de Deus? Eu quero ser santo como o Senhor é santo. Santifica a minha vida, Senhor. Santifica as minhas atitudes. Aleluia. Eu quero ser fiel a ti, Senhor. Eu quero te agradar. Eu quero que o Senhor se agrade comigo. Eu quero que o Senhor olhe para mim e faça e diga a mesma coisa que o Senhor disse para Satanás a respeito de Jó. Aleluias. Aleluia, Jesus.

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1: Boa noite, querida Fortaleza. Está no ar o programa Desperta Vida, o programa da Igreja Evangélica do Amor de Deus, que vem ao ar todos os dias, de segunda a sábado. E esta programação tem a realização toda especial da Igreja Evangélica do Amor de Deus. E você vai ficar ligado conosco por 120 minutos, ou seja, por 2 horas. E durante esta programação você vai ouvir belos hinos, belos louvores que vão tocar o teu coração. E no término desta programação, nós vamos orar forte para que Deus venha abençoar a tua vida em o nome de Jesus. Mas nós já queremos dar o nosso número do nosso WhatsApp, o DDD 85987723842. Repetindo, DDD 85987723842. Este é o telefone da tua participação. Você que quer mandar mensagem de texto, você vai mandar mensagem de texto para este mesmo número. Você que quer mandar uma mensagem de áudio também, esse mesmo número, tá bom? Então, olha, nós estamos aqui aguardando a tua participação. Este programa é feito por mim, é feito por você. Você está aí do outro lado, eu estou aqui, e junto nós fazemos a programação Desperta Vida através da Rádio Águia FM 87,5. Quero mandar um abraço todo especial para todo o Brasil, para todo o estado do Ceará, para todo o Brasil, para os países sul-americanos, para os países europeus. Que Deus abençoe a cada um de vocês. Estamos aguardando aqui a participação de vocês. Olha, os nossos amigos aí do Peru, do México, da Venezuela, da Colômbia, ou seja, de qualquer país, estamos aqui aguardando a participação de vocês. Quero mandar um abraço todo especial para minha esposa, missionária Claudenísia, que com certeza está ligada nesta programação. Quero mandar um abraço todo especial também para os meus dois filhos, o Cleverton e o pastor Clairto Santos, a minha neta, a Rebeca, a Raira, a missionária Regiane. Quero mandar um abraço aí para a Andresa. Quero mandar um abraço para a minha neta, Melícia, que está ligada na programação. Quero mandar um abraço aí todo especial para o meu amigo Ivan, que está ligado na programação. Estou aqui com o relógio aqui já em mãos para entregar a você. Também estou com o relógio aqui do irmão Odemir também para entregar. Estou aqui também com outro relógio aqui para entregar ali da Lavínia aí, né? Aí que aí trabalha aí na irmã Fátima. O povo do Zé Valdo está a todo vapor. O povo do Zé Valdo aí está realmente interagindo conosco. Eu quero também ouvir a tua participação. Participe conosco. Dê aí, deixa a tua participação na mensagem de texto, mensagem de áudio. Você que quer deixar uma mensagem para pedir cura, para pedir libertação, faça isto. Mensagem de áudio do mesmo jeito, tá bom? Então quero mandar um abraço aí para a irmã Tatá, né, para a irmã Tatá, lá da Serra da Meruoca. Irmã Tatá, lá da Serra da Meruoca, Deus abençoe. Quero mandar um abraço aí também para o evangelista Vito, né? O evangelista Vito, também a evangelista Brena. Um abraço aí todo especial para vocês aí que estão em Portugal. Que Deus abençoe abundantemente a vida de vocês, tá bom? Quero mandar um abraço aí todo especial para o evangelista Mariano, lá lá em Iguatu, né, evangelista Mariano, lá em Iguatu. Quero mandar um abraço aí todo especial para a sua esposa, a irmã Lúcia, que com certeza também está ligada na programação. Que Deus os abençoe. Quero mandar um abraço aí para a Redenção, né, para o povo da Redenção. Um abraço aí para o seu José Otávio, né, esposo da irmã Mazé. Um abraço para a irmã Mazé. Um abraço para a sua filha, a irmã Neta, né. Um abraço aí para também a irmã da irmã Neta, a irmã Sula. Um abraço aí para todo o povo de Deus aí, de Redenção aí, do bairro do Outeiro, né? Tem o outeiro de baixo, tem o outeiro de cima, né? Que Deus os abençoe, né? Quero mandar um abraço aí para todos aí que estão ligados na programação, todo o povo da Igreja Evangélica do Amor de Deus aí da Grande Calcaia, a obreira Isabel, que está ligada na programação, a irmã Lili, que está ligada na programação, o obreiro Paulo, que está ligado na programação, esposo da obreira Lili. Quero mandar um abraço aí todo especial para o irmão Queiroz, que é o sonoplasta aí da igreja, né, que está ligado na programação. Quero mandar o meu abraço aí todo especial também para a obreira Selma, que com certeza está ligada na programação. São muitos abraços, são muitos alô. Um alô todo especial aí também para a irmã Lurdinha, que está ligada na programação. Um abraço aí para o seu esposo Clóvis. Um abraço aí também aí para a irmã Yolanda aí de Calcaia. Estamos orando por você, minha irmã, com certeza Deus vai abençoar abundantemente. Um abraço aí todo especial também para a irmã Fernanda, né, para a irmã Fernanda, que está ligada na programação. Quero mandar um abraço aí para o Gleber, para o Gleilson. Um abraço aí para o Gleice, o seu pai. Um abraço aí também para a filha da irmã Fernanda. São muito abraço, muito alô. Rapaz, é muita gente mesmo. A gente fica feliz porque sabe que vocês estão interagindo conosco. Um abraço para a irmã Lucimar, aí, que está ligada na programação. Eu vou notar o nome da bebezinha dela, que às vezes eu me esqueço. Ela disse: o pastor não mandou um alô para mim. Então quer dizer que este alô está sendo direcionado, este abraço, esse carinho todo especial, né, está aí sendo enviado para a filha da irmã Lucimar. Que Deus abençoe seu esposo, enfim. Pessoal, são muitas pessoas, né? Quando eu for lembrando, eu vou falando o nome de cada um de vocês. Mas agora nós vamos ficar aqui com o pastor Cícero, né? Pastor Cícero, boa noite, pastor Cícero.
2: Muito boa noite, pastor Adairton. Muito boa noite a todos os ouvintes desta programação. Estamos aqui mais uma noite, programa Desperta Vida, aí para abençoar a vida de todos os ouvintes aqui da Rádio Águia FM. E vai ser bênção. Só vamos estar falando que vai estar acontecendo esse final de semana, né, na Igreja Evangélica do Amor de Deus. Vamos estar aqui orando, levando a palavra de Deus. E desde já a gente vai estar citando já as pessoas que estão interagindo. Muitas pessoas já estão mandando mensagens aqui, né? Já a gente vai, né, falar das pessoas que estão enviando mensagem. Então você vai enviando aí sua mensagem de áudio ou de texto, tá bom? De áudio ou de texto aqui no WhatsApp. Já a gente vai falar o seu nome, falar de onde você está falando, em nome de Jesus. Vamos de canção?
1: E eu quero mandar esse louvor aí, pastor. Vocês procuram aí para mim, que eu pedi, não deu tempo de colocar. Catedral. Eu quero oferecer para aí o pastor Lourenço aí em Camaragibe, né? Em Recife, né? Em Recife, lá em Camaragibe. Quero mandar esse abraço aí todo especial para você, meu amigo. Que Deus abençoe a tua vida abundantemente. Então vamos ficar de louvor e depois nós já voltaremos com a programação Desperta Vida.

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1: E são 22 horas e 22 minutos. Você está ligado no programa Desperta Vida, o programa da Igreja Evangélica do Amor de Deus. Você está aí do outro lado, eu estou aqui, e juntos iremos fazer esta programação abençoada. Olha, eu tenho certeza que esta noite Deus vai manifestar o seu poder na tua vida. Olha, você que está aí enviando mensagem de texto, você que está enviando aí mensagem de áudio, saiba que Deus está atento àquilo que você está fazendo. Saiba de uma coisa: você não está só. Aquilo que você está enfrentando, aquilo que você está passando, a situação que você está vivendo neste momento, talvez seja uma situação que talvez você não tenha, talvez você não esteja vendo nenhuma saída. Talvez você tenha olhado para a direita, para a esquerda, para frente, para trás, e você não tenha visto uma saída, porque talvez são situações que humanamente é impossível você reverter o quadro desta situação. Mas Jesus, Deus, o verdadeiro Deus, Ele tem poder para mudar a história da tua vida. Ele tem poder para mudar este quadro, esta situação que talvez para muitas pessoas não tem mais jeito, mas para Deus tudo é possível. Você só precisa crer. Pastor Cícero, essa pessoa só precisa crer, Pastor Cícero.
2: Com certeza, né? A fé é uma ferramenta que Deus deixou à nossa disposição para que nós possamos lutar e vencer, né? Através da fé a gente vence. A Bíblia diz que esta é a fé que vence o mundo, o sistema, né? O sistema maligno, como a Bíblia diz, o mundo jaz no maligno. Então a fé é a ferramenta que o Senhor nos concedeu para que possamos ser mais do que vencedores. E temos que agir essa fé. A fé é algo que você usa, que você utiliza, que você é através de uma ação que você demonstra que você tem ela, para que você possa obter a vitória, né? No nome de Jesus. E é isso que nós estamos fazendo aqui, despertando esta fé no teu coração, para que você possa testemunhar do poder de Deus na sua vida, em nome de Jesus.
1: É verdade, Pastor Cícero, porque a fé, nós sempre falamos aqui que a fé, ela não é medida por palavras. Porque dizer que tem fé, todo mundo diz. Qualquer ser humano nesta terra, a partir do momento que ele entera 5 anos de idade, 6 anos, 7, 10 anos, ele já diz que tem fé. Se você perguntar uma criança de 10 anos, ele diz que tem fé. Adultos também dizem que tem fé. Só que a fé, ela não pode ser medida por palavras. A fé, ela é medida por atitude. Quando eu utilizo-se da fé que Deus me deu, e quando eu tomo atitude para resolver situações que somente através da fé e da atitude é que a gente consegue destravar ou consegue pegar, subtrair do reino do céu as bênçãos que Ele tem guardada para nós. Mas somente aqueles, pastores, que têm atitude. Porque a Bíblia diz lá em Hebreus 11, verso 6, que sem fé é impossível o homem agradar a Deus. Então, o homem sem fé, e principalmente sem atitude, é impossível ele agradar a Deus. Mas aquele que verdadeiramente se achega a Deus, ele toma atitude, crê e acredita que o impossível se tornará possível pela fé que Deus colocou dentro do ser dele. E ele aprendeu também através da atitude, unir as duas coisas. Aí com certeza, pastor, esse Deus, ele vai mover os céus e a terra em favor daquele que tem fé e em favor daquele que tem atitude. Pastor Cícero, eu creio que este final de semana será um final de semana em que o céu vai baixar. O céu vai ficar muito pertinho de nós, até porque nós temos dois eventos maravilhosos. O primeiro evento é o 22º aniversário da Igreja Evangélica do Amor de Deus, ali no José Walter, que está aos cuidados do pastor Gilberto e a missionária Leidiane e a sua equipe de obreiro. Eu tenho certeza que esse dia será um dia em que o céu vai descer, o céu vai baixar. Eu tenho certeza que a glória de Deus vai ser tão grandiosa ali naquele lugar, pastor Ciso, que pessoas vão ficar curadas, que pessoas vão falar em línguas, que pessoas vão sentir o poder de Deus na vida deles de uma forma extraordinária. Lá vai estar conosco o bispo Cláudio Garcia de Souza, louvando e cantando para Jesus. Vai estar lá pastor Eduardo, pastor Fábio, vai estar lá o pastor Pedro, enfim, todos os pastores da Igreja Evangélica do Amor de Deus vão estar ali. E eu tenho certeza que esse dia foi reservado para que ali aconteça o mover de Deus ali naquele lugar. Pastor Cício, terminando este evento, que vai terminar lá para as 10 horas da noite, eu acredito, logo em seguida de manhã, este é imperdível, nem pode perder. É imperdível o evento de sábado e é imperdível também o evento que vai acontecer domingo na nossa sede estadual, na rua Paulo Cândido, 425, ali no coração da Maraponga. Este grande evento, o início da campanha dos lenços consagrados, onde nós já oramos, onde nós já subimos o monte, apresentamos a Deus, nas reuniões de pastores, nós estamos ali apresentando esta campanha para Deus, nas madrugadas, estamos de joelho apresentando esta campanha para Deus. E pastor, domingo pela manhã, quando esta pessoa pisar os pés dela, ou os pés dele, dentro da nave da Igreja Evangélica do Amor de Deus, a atmosfera ali daquele lugar, Deus já preparou que essa atmosfera da Igreja Evangélica do Amor de Deus nesse dia vai ser tão grande, que eu tenho certeza que ali o mover de Deus vai ser glorioso na vida das pessoas, pastor Cícero.
2: Com certeza, pastor Daí, a expectativa, né, para estes dois eventos é muito grande. Uma expectativa de fé, uma expectativa da unção de Deus invadindo ali. Enfim, e a expectativa também dos milagres, né, dos milagres que irão acontecer ali, o sobrenatural de Deus que irá estar acontecendo. Então, meu irmão, minha irmã, você não pode ficar de fora. Vença todos os obstáculos, vença todos os obstáculos e faça jus àquilo que você diz e haja a sua fé para que Deus possa te honrar e você possa testemunhar no nome de Jesus. Porque não é a primeira campanha, né, pastor Dai? Não é a primeira campanha. A Igreja Evangélica do Amor de Deus já fez inúmeras campanhas e em todas a gente tem o conhecimento de muitos testemunhos, né? Muitas pessoas testemunhando daquilo que Deus é poderoso para fazer. E aí você vai ficar na expectativa, ou aliás, você vai ficar só como espectador, ou você vai fazer parte, né? Você vai ficar só aplaudindo o testemunho, ou você vai testemunhar também, né? Como o bispo Cláudio falava outrora no programa, é uma guerra. Então é os valentes, é para os valentes, é para aqueles que querem vencer, é para aqueles que querem realmente, sabe, entrar aí na linha de frente para enfrentar o seu inimigo e testemunhar para a glória de Deus. Então não fique de fora desta campanha. Não fique fora. As pessoas dizem assim, pastor Zé, ah, eu vou fazer o possível. Não, você tem que fazer o possível e o impossível, né? Como estávamos falando ontem aqui com o pastor Pedro, você só se esforça por aquilo que você julga ser importante. É importante para você? Aí você se esforça. Não é, você não vai medir nenhum esforço. Você não vai investir nenhum esforço. Mas se é importante, se você crê que Deus é poderoso para fazer, né, através dos testemunhos que você já ouviu, então, meu irmão, você não vai ficar de fora. Você vai participar e Deus vai te honrar em nome de Jesus.
1: Com certeza, pastor. Só acrescentando aqui mais algumas coisas aqui, antes de o senhor colocar, antes de o senhor atender mensagem de texto, mensagem de áudio, antes do louvor. Pastor Cícero, nós temos muitas pessoas que têm interagido conosco via WhatsApp, mensagem de texto, que têm interagido conosco, essas pessoas que moram aqui em Fortaleza, que tem interagido conosco, pessoas que moram aqui nas regiões metropolitanas, como Caucá, enfim, essas localidades mais próximas. Então, olha, você está convidada para estar conosco na nossa sede estadual, na rua Paulo Cândido, 425. Nesta programação você vai ouvir o endereço bem direitinho aí, o pastor Cícero vai colocar. Por quê? Por que que eu faço esse chamado para você? Talvez há muito tempo você está buscando em Deus uma solução para a tua vida, um milagre. Talvez que você já bateu em muitas portas, mas você não conseguiu ainda aquilo que você tanto sonha, o teu milagre. Então, esta campanha, ela é uma oportunidade que Deus está te dando. Você pode fazer sim esta campanha. Eu vou até aqui dar uma dica a esta pessoa, pastor Cícero, que vem na mente da gente, eu creio que tudo é iluminação de Deus. Você que tem uma igreja evangélica do amor de Deus aí bem próximo de você, você pode fazer conosco esta campanha. Mas você que apenas vai participar porque são de regiões metropolitanas e lá não tem nenhuma igreja aí ainda, né, mas vai ter, você pode fazer essa campanha conosco na rádio. Você vai receber o teu lenço. Agora é preciso que você vá receber o teu lenço sagrado ali na nossa sede estadual, ali na rua Paulo Cândido 425, no coração da Maraponga, ali próximo à Marte Moda. Você vai receber o seu lenço consagrado. Você não vai pagar um centavo para receber o teu lenço consagrado. Você que vai ficar fazendo esta campanha pela rádio. Como você não tem uma igreja aí onde você mora, mas você precisa vir buscar o lenço na sede. E aí todos os dias, às 22 horas, ou na programação com o pastor Cício voando como as águias, você vai estar apresentando aí o teu lenço. Você vai dizer: pastor Cício, eu estou participando da campanha, pastor Cício. Eu estou aqui com o lenço sagrado aqui nas mãos. Eu estou aguardando pelo momento da oração. Eu tenho certeza, pastor Cício, eu não estou na nave de uma igreja, porque ainda não tem nenhuma igreja evangélica do amor de Deus aqui. Mas eu tenho certeza que eu estou participando da campanha. Aí você vai fazer isso. À noite, às 22 horas, do mesmo jeito, você vai ligar e vai dizer: olha, pastor Adair, pastor Pedro, pastor Claísto, pastor Fábio Lopes, pastor Eduardo, pastor Cláudio Garcia de Souza, bispo Cláudio Garcia de Souza, bispo, não tem uma igreja aqui ainda, mas eu peguei o lenço sagrado na sede e eu estou participando desta campanha. E a mesma fé que eu trouxe para a minha vida através desta campanha é a mesma fé como eu estivesse na igreja. Mas eu estou aqui participando. Agora você que vai participar conosco, que tem a igreja aí onde você se congrega, você não pode perder a campanha. Você tem que tomar uma atitude para dizer: olha, eu entrei na campanha, eu vou me esforçar, eu vou tomar atitude, eu vou fazer um sacrifício de fé, eu não vou faltar a campanha nos dias que for que o pastor passar para mim, eu vou estar ali com meu lenço sagrado nas mãos, e eu tenho certeza que Deus vai me dar a vitória em nome de Jesus, pastor Cícero.
2: Com certeza, né? Com certeza. É o compromisso, né? Tudo que o senhor falou resume-se a compromisso, e Deus honra quem tem compromisso, né? Deus honra quem honra, né? Ele fala: eu honro os que me honram. Então você vai estar honrando a Deus através da sua fé, com compromisso ali, e também crendo naquilo que o profeta de Deus vai estar direcionando. A Bíblia é bem clara quando ela diz: crede no Senhor vosso Deus, estareis seguros, e crede nos seus profetas e prosperareis. Então, é isso, meu irmão, é isso. Então, a receita está aí. A receita está aí. Pastor, o que é que eu devo fazer? A receita é essa. A receita é essa. Pastor Adair, nós temos algumas pessoas já interagindo conosco aqui através de mensagem de texto, né? Vamos ver aqui quem está interagindo conosco nesta noite. Nós já temos aqui o nosso irmão Zé Iris, ali na cidade de Ibicuitinga, né, o caminhoneiro de Jesus. Deus abençoe o irmão Zé Iris aí. Também o irmão Raimundo Nogueira. Irmão Raimundo Nogueira ali na Messejana, também ligado, conectado aqui conosco. Tem também aqui o pastor Lourenço, né? Pastor Lourenço lá de Recife, Camaragibe, em breve vai estar conosco aqui em Fortaleza, Ceará. O irmão Erivaldo, lá em Redenção, sempre ligado aqui na programação. Pastor, aliás, o irmão Victor, né? Irmão Victor é seu conhecido, né?
1: É meu amigo, meu amigo, parente, né?
2: Glória a Deus, irmão Victor, em Paramoti, cidade de Paramoti. Quantos quilômetros, você sabe?
1: Até a localidade que nós entramos na Santa Fé, que é uma localidadezinha de Santa Fé. De Santa Fé a gente chega no Paramoti, aí Paramoti nós vamos para um distritozinho chamado Muquém. Lá, até lá, de Fortaleza para lá, dá 130 quilômetros.
2: Então um grande abraço em todo o povo de Paramoti, Muquém, em nome de Jesus. Tem a irmã Fernanda na Caucaia, também ligada aqui na Rádio Águia FM. Deus abençoe a irmã Fernanda. Aqui a irmã Francisca Chagas, a Chaguinha, né? No Gereissat, sempre ligado. Grande abraço também para o irmão Márcio Linhares, né? O esposo da irmã Chagas, ali do Projeto Emanuel. Um grande abraço a todos os irmãos aí do Projeto Emanuel, para a glória de Deus, tá bom? E a irmã Edna, pastor, eu vou dar uma observação aqui da irmã Edna. A irmã Edna ali do Vila Velha, né? Do Vila Velha. Ela diz assim, pastor Adairto, ó: boa noite, pastor Adairto. Me chamo Edna e moro no Vila Velha. Eu quero um conselho a respeito da minha filha. Ela é usuária de drogas, né? E o pai dela fala sempre más palavras com ela. O que eu faço? Peço oração pela libertação da minha filha, Nayane. Né? Ela diz também que já fez aqui, jejuou 7 dias pela libertação dos vícios da filha dela, né? E várias vezes até agora, e ela não saiu ainda dos vícios, né? Ela está no vício do crack, né? Qual é o conselho que o senhor dá para Edna, para a irmã Edna, pastor Adair? Aproveitando que está nessa questão aí que nós estamos falando, qual o conselho que o senhor dá para ela?
1: Pastor Cícero, para a irmã Edna aí do Vila Velha, eu quero dar um conselho de experiência que eu tenho. Nunca vivi nesta vida, mas já presenciei vários amigos, pessoas que estão ainda e que já saíram desta vida. Eu só tenho um conselho para lhe dar, minha querida. Saiba que as suas orações, que as suas petições a Deus não caem no esquecimento. Até quando você observa sobre os grandes heróis da Bíblia, muitos deles esperaram muitos anos para que a sua bênção chegasse. Abraão, não é verdade? Abraão foi um. Vários personagens da Bíblia, eles tiveram um tempo para que acontecesse um milagre. Só uma coisa que eu tenho de novo para falar para você, assim: a tua oração, Deus, ele já registrou. A oração que eu vou fazer nesta noite para a tua filha, que está vivendo esse momento difícil, eu tenho certeza que Deus não vai deixar nem a minha oração, nem a tua oração no esquecimento. Eu creio que está registrado no cartório do céu aquilo que nós pedimos aqui na terra. Pode até demorar, pastor Cício, e a demora às vezes, minha querida, às vezes traz muita ansiedade para as pessoas. Mas o que é que a Bíblia diz? Que lançai fora todas as vossas ansiedades, porque Deus tem cuidado de vós. Então, lance fora a ansiedade, coloque nas mãos de Deus a tua filha, não desista, por maior que seja a situação, não desista, que Deus vai fazer um milagre acontecer na vida dela, eu creio em nome de Jesus.
2: E o conselho, né, pastor, que eu dou também para ela é participar da campanha, pegar o lenço. Irmã Edna, você está ouvindo aqui a programação, a rádio? Olha, o conselho que eu te dou aqui, pastor Adairto, ele foi muito bem falando o que ele falou, mas eu quero só complementar naquilo que o pastor Adairto falou. Venha pegar o lenço, venha pegar o lenço domingo. Ah, é longe? Não, é não. Como eu falei, você só se esforça por aquilo que você acha que é importante. É importante a libertação da sua filha? Então venha agir a sua fé. Venha agir a sua fé. Venha buscar o lenço domingo. Domingo, venha buscar o lenço domingo. Ela mora no Vila Velha. Vila Velha fica próximo ali à igreja da Pastora Rosa, no Quintino Cunha. Já de Guanabara, fica ali próximo, né? Vila Velha, fica ali próximo. Então, se você quiser, eu posso passar para você o número da Pastora Rosa. E aí você vai entrar em contato com ela. E ela vai te dar as informações para você ir até na van. Vai ter uma van lá, né, um transporte gratuito para levar e trazer as pessoas para a sede, tá bom? Então esse é o conselho, complementando o que o pastor Adair falou. O conselho que eu te dou: vem estar conosco nesta campanha. Pegue o lenço e quando a sua filha estiver dormindo, você vai colocar o lenço na cabeça dela. Você vai colocar o lenço na cabeça dela e Deus vai agir na vida da sua filha, viu, irmão Ed? Em nome de Jesus. Pastor Daí, temos também aqui a Ana, lá da Paraíba, né? Tá ligada com a gente, estado da Paraíba. Bom, um grande abraço a todos os paraibanos. A irmã Neta de Redenção também interagindo aqui, né? A irmã Fernanda puxou minha orelha aqui. A irmã Fernanda, é para ler a mensagem completa, amém, meu irmão. Então, vamos lá. A irmã Fernanda, irmã Fernandinha, né? Boa noite, estou ligado aqui na Calcaia, sua irmã Fernanda. Peço um abraço para minha sobrinha Ana Liz. Pronto, irmã Fernanda, está dado aqui o recado em nome de Jesus, né? E também aqui a irmã Lurdinha. A irmã Lurdinha também pede aqui. Eu tenho que ler, senão o pessoal vai puxar minha orelha aqui, pastor Daí.
1: É verdade.
2: Vamos lá. Boa noite, pastor Daí. Boa noite, pastor Cícero e a todos os ouvintes da Rádio Águia FM. A paz do Senhor Jesus e Deus abençoe a todos. Estou ligado aqui no programa. Pastor Daí, peço oração para libertar meu irmão Clerton, né? Do vício da bebida, amém. Já está aqui incluso para o momento da oração. Deixa eu só verificar se tem mais alguma mensagem de áudio ou de texto, aliás. É, a Brenda, né, lá do Quintino Cunha, está perguntando onde é que vai ser o evento sábado. O evento sábado, Brenda, é ali no José Walter, na IEAD do José Walter, tá bom? É, sábado agora, 7 horas da noite, tá bom? Lá na IEAD do José Walter, aniversário de 22 anos da IEAD do José Walter. Tá certo, Brenda? Em nome de Jesus. Pastor Daí, tem as mensagens de áudio. Vamos lá, o senhor atende, por gentileza, as mensagens de áudio, em nome de Jesus. Então vamos lá, em nome de Jesus.
1: É, vamos falar com esta primeira pessoa da mensagem de áudio. Pastor, eu vi aqui que foi muitas mensagens de texto,
2: muitas.
1: Mas também tem mensagem de áudio. Eu quero falar com esta pessoa agora. Boa noite, alô, com quem eu falo?
3: Boa noite, a paz do Senhor, pastor Cícero, pastor Adair, tudo na paz. Quero mandar um abraço para todo o povo da igreja ali do Cristino Cunha, pastora Rosa e todos os membros, todo o povo da IEAD. Um abraço para todos os ouvintes da Rádio Águia FM. E sábado estarei lá no Zé Walter, no aniversário, dia 19, agora sábado, no aniversário da IEAD, do Zé Walter. E domingo estarei de manhã lá na Maraponga, na abertura da campanha. Estamos lá, se Deus quiser. Então, boa noite, fico na paz.
1: Está aí registrada a participação do meu amigo, eu chamo de amigo porque tem uma afinidade muito grande com ele. Ele gosta de abraçar a gente abraça ele. Javan é essa pessoa espontânea, sabe? É espontâneo mesmo. Javan, que Deus abençoe a sua vida aí abundantemente. Eu creio que ele está de folga. Ou então ele tirou um tempinho, né? Parou o ônibus. Ou então ele está de folga hoje e aí ele mandou essa mensagem de áudio. Que Deus abençoe a tua vida abundantemente. Mas temos mais ainda mensagem de áudio. Eu gostei de falar com esta pessoa. Boa noite, alô, com quem eu falo?
4: Boa noite, pastor Cícero, a paz do Senhor Jesus. Boa noite, Bispo Cláudio Garcia, Pastor Adailton, sou a irmã Tatá aqui da Serra da Meruoca. Quero pedir oração para mim, para que Deus venha me dar minha saúde, Deus venha restaurar minha saúde, Deus venha me dar força. Pedir oração pelos meus filhos, por toda a minha família. Que Deus venha abençoar poderosamente a cada um de vocês. Quero dizer que esse programa tem uma audiência muito grande. Em nome de Jesus, tenha uma boa noite, a paz do Senhor.
1: Está aí registrada a participação da irmã Tatá, né? Eu tive esta oportunidade de estar lá com eles, né? Eles me receberam muito bem, foi maravilhoso passar alguns dias com eles ali. E eu quero dizer, irmã Tatá, que eu creio que estamos nos preparando para ir aí, tá certo? Que Deus abençoe, saiba que as tuas orações, as tuas petições, elas não vão ficar no esquecimento para Deus. Deus já registrou, sabe, no cartório ali celestial, já tem o dia, Deus tem o dia, Deus ele tem, não é verdade? Nós não sabemos, mas está registrado ali o dia da tua bênção. Pode ter certeza que no momento exato Deus vai com certeza fazer com que venha se cumprir na tua vida. Mas temos mais pessoas aí que estão aí para interagir conosco. Boa noite, alô, com quem eu falo?
5: Boa noite, a paz do Senhor. Aqui é a irmã Lucimar, pastor Adaíto, mandando aqui um abração para o senhor, viu, para a missionária Cláudia. Peço que um abraço para minha filha Analice e também um abração aí para minha tia que está ouvindo a programação, que ela mora aí no Vila Velha, minha tia Edna, mulher de Deus. Hoje é a primeira vez que ela está ouvindo. Estou enviando para muitas pessoas para que as pessoas venham sim ouvir a palavra de Deus, estar pedindo a oração e crer, né, no poder, no milagre que Deus pode fazer sim na vida de cada um de nós.
1: Está aí registrada a participação da irmã Lucimar. A irmã Lucimar é uma pessoa que tem trabalhado muito para o reino de Deus aqui na terra, tem cuidado das crianças. Quero dizer para você, irmã Lucimar, que você é um instrumento maravilhoso nas mãos do Senhor. Quero mandar um abraço aí todo especial para a Analice, né? Eu creio que ela está ligada aí na programação. Olha, já estou abraçando você daqui, Analice, viu? Pode receber aí o abraço do pastor Adair Santos. Também quero mandar aí, sabe, o meu abraço aí, meu alô, todo especial também para a irmã Edna, né? A irmã Edna que pediu, a irmã Lucimar pediu para a gente mandar um alô para ela, a irmã Edna do Vila Velha. Olha, receba, sabe, o nosso abraço, receba o nosso carinho, receba de Deus nesta noite. Deus tem uma palavra também para você, já está registrado aqui e com certeza Deus vai te abençoar abundantemente. Irmã Lucimar, que Deus os abençoe em nome de Jesus. Temos mais ainda ouvintes aí que por mensagem de áudio que quer interagir conosco. Eu gostaria de falar com esta pessoa. Boa noite, alô, com quem eu falo?
6: A paz, pastor Cícero. Aqui é a irmã Sandra, do Rio de Janeiro. Peço oração para minha família, para minha filha Gisaline, principalmente. Para minha filha Lorena, Thaisa, para minhas netas Ana, Isabela, Esther, meu esposo Sebastião, para o meu genro Álvaro, para o meu genro Daniel e para mim. Peço oração. Fica na paz, pastor Cícero. Boa noite.
1: Está aí registrada a participação da irmã Sandra, né? Irmã Sandra do Rio de Janeiro. Ela pede oração para toda a sua família. Olha, irmã Sandra, fique ligada aí, porque na oração de 12 horas, você pode estar recebendo aí o teu milagre. Eu creio em nome de Jesus. Nós vamos orar forte, vamos buscar o poder de Deus. Já estamos com este poder aqui nas nossas mãos. Deus já nos deu autoridade. Autoridade é um poder que Deus dá para a gente orar, para a gente curar os enfermos, expulsar os demônios, enfim. 12 horas da noite. Eu já até peço para as pessoas já colocar aí copo com água, já colocar aí a peça de... Vai já adiantando aí, porque 12 horas nós vamos entrar em oração e o poder de Deus vai adentrar nos lares, na vida das pessoas, e Deus vai fazer o milagre em nome de Jesus. Vamos ficar agora de louvor, tá certo? E este louvor que vai ser tocado, aí o pastor Cícero aí vai escolher um louvor, não sei se alguém já pediu.
2: E... Bom, eu só quero mandar aqui registrar a participação do pastor Silvino, né? O pastor Silvino Gomes está ligado aqui na programação, ali o pastor da IEAD, ali do Vila das Flores, né? Junto com o pastor Pedro Nascimento. Deus abençoe, pastor Silvino, nosso atleta de Cristo, né? Nosso atleta de Cristo.
3: Alô.
2: Em nome de Jesus. Vamos de música, pastor Adair. Vamos aqui com essa música aqui. Tá até falando pro bispo Cláudio, né? Que a gente possa cantar lá quando começar a campanha, né? Ah, o Javan tá falando que começou, tá de férias hoje, viu? Tá de férias hoje. Em nome de Jesus, começou hoje. Vai fazer visita aqui na rádio, que ele
1: bom,
2: disse.
1: Que bom.
2: Glória a Deus. Bom, Javan, a benção. Vamos lá, vamos de música. Essa música aqui, presta atenção. Olha a letra dessa música aqui, olha o que vai acontecer nessa campanha.

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0: Já são exatamente 23 horas na grande Fortaleza, capital alencarina, da terra de José de Alencar. Então, olha, mais uma vez eu quero chamar a atenção aí de vocês, você, minha irmã, que está vivendo aí uma situação que para muitas pessoas já disseram para você que é impossível você resolver essa situação. A irmã Edna, ela ligou, irmã Edna, né? Lá do Vila Velha, foi ela que pediu conselho, né? Sobre a filha. Irmã Edna, mais uma vez eu quero dizer para você que vai dar tudo certo. Vai dar tudo certo. Se você colocar a tua fé em ação, minha irmã, este louvor é muito, traz uma convicção para as pessoas que querem vencer. Ou seja, ele lhe deixa convicto. Vai dar tudo certo. Como que vai dar tudo certo? Se a gente colocar a nossa fé em ação, vai dar tudo certo. A fé em ação é nada mais do que atitude. Nós nos levantamos em atitude. É a mesma coisa de colocar a nossa fé em ação, e aí vai dar tudo certo. Então quero falar para esta pessoa que está vivendo uma vida, uma situação difícil, uma situação que para muitos já disseram que não tem mais jeito, que é um karma mesmo da tua vida, que você nasceu com esse karma de as coisas estar dando errado. Não, não. Você não nasceu para ser uma pessoa, para viver uma vida como escória da sociedade. Você não nasceu para viver uma vida miserável, uma vida mesquinha. Você não nasceu para viver com a cuia do diabo pedindo a um e a outro. Você nasceu para ser mais do que vencedor, ou para ser mais do que vencedora. O problema é que muitas das vezes o diabo, ele fica só ali, ele é o arquiteto, ele é arquiteta, e nós temos que ter muito cuidado com as nossas palavras, porque a Bíblia diz que a palavra tem poder. Então, quando nós estamos às vezes vivendo um momento difícil pelas situações do dia a dia, ou seja, algumas situações que têm tirado o nosso sono, algumas coisas que muitas das vezes vêm como avalanche de problema para nossas vidas, e muitas das vezes, em vez de a gente encarar os problemas de cabeça erguida, a gente logo joga a toalha. Logo a gente começa a dizer: ah, mas isso aí é muito difícil para mim vencer esta situação, é impossível, este problema ele se tornou muito sério, já se alastrou muito, já se multiplicou muito, e talvez que eu não consiga, esse talvez que eu não consiga vencer, ou que eu não consigo vencer, é que muitas das vezes, pastor Cício, não é muitas das vezes, ou todas as vezes que você pensar desta forma, você está anulando o poder de Deus na tua vida. Você está anulando as vitórias que Deus tem para te dar em tua vida. Então eu quero dizer para você que está nos ouvindo, pastor Cício, pastor Cícero, esta pessoa que está nos ouvindo neste momento, esta pessoa precisa tomar atitude.
1: Com certeza, pastor Dairton. Olha só, tem uma notícia boa aqui para dar para o senhor, viu? Olha, eu gosto é assim, ó, gente de fé, gente de fé. A irmã Edna pediu aqui um endereço. Ela pediu o endereço aqui, tanto da do Quintino Cunha, como da sede. O que é que significa isso? Que ela vai buscar o lenço. A irmã Edna é de fé, eu estou sentindo aqui que a irmã é de fé e vai vencer. Vai dar tudo certo, como o senhor falou, né? Vai dar tudo certo. É isso aí, meu irmão. Faça como a irmã Edna. Ela pediu o endereço. Pastor, qual é o endereço? Que eu vou. Né? Se ela pediu endereço, é porque ela vai, né? Então, glória a Deus. É isso aí. Essa é a fé em nome de Jesus. Quero mandar também aqui um alô, paz do Senhor, para quem é mulher de fé. Irmã Ana Jane Cleia. Grande mulher de fé, também ligada aqui na Rádio Águia FM, né? E quem tá ligado também, pastor Adaito, olha só, lá do Eusébio, tá? É a irmã Maria José, lá do Eusébio, ela tá ligada aqui. Boa noite, pastor.

0: tal, né? Estarei no culto da igreja da Maraponga. Aí ela vai estar lá também. Lá ela vai do Eusébio para Maraponga. Aí gostei, irmã Maria José. Isso aí. Glória a Deus. Deus abençoe, viu? Em nome de Jesus. Ela pede oração aqui. Olha, eu tô animado, pastor. Eu tô animado, eu tô com uma grande expectativa que esta campanha, olha, o que vai ter de testemunho. Que vai ter, olha, vai ter gente que vai vir lá da Serra da Meruoca, tô ficando sabendo. Um passarinho me contou.
1: Pastor Cícero, é forte.
0: Que vai vir uma pessoa lá da Serra da Meruoca.
1: É muito forte.
0: Um outro passarinho me contou que parece que tem gente querendo vir lá do Iguatu. Olha só.
1: Muito forte.
0: Olha só. E tem gente que aqui é de Fortaleza e diz, eu tô pensando se eu vou ou não vou. Eu não sei se eu vá. Olha, tá vindo gente, Deus é. Gente da Serra da Meruoca, gente da Redenção.
1: Pastor Cícero, se você for ver quantos km da Serra da Meruoca para cá, pastor, é chão. É chão. Mas esta pessoa está agindo a fé. E eu tenho certeza, pastor Cícero, que através do agir da fé desta pessoa, será que Deus não está vendo o esforço desta pessoa, a atitude desta pessoa, a nossa irmã lá do Eusébio, a atitude que ela está tomando, a coragem, a atitude, porque olha, ou seja, a fé ela não é medida por palavra, ela, além de ela falar que vem, ela deu uma certeza que ela está tomando uma atitude que vai estar conosco nesta campanha. Pastor Cício, o céu vai descer e o agir de Deus vai ser tão grande que grandes vão ser o testemunho desta campanha. Esta campanha, Deus vai mover os céus e a terra em prol destas pessoas que estão se esforçando, pastor Cícero.
0: Com certeza, com certeza. Eu gosto de gente assim, de fé. A Brenda está falando aqui, a Brenda lá do Quintino Cunha. Olha só, será um prazer ter a irmã Edna conosco domingo. Será um prazer também convidar a sua filha para conhecer a igreja, receber seu grande milagre. Em nome do... Eu estou crendo aqui que a Brenda vai ser uma grande líder de jovens ali no Quintino Cunha. Profetizei para ela sábado, né? Com a pastora Rosa ali. A Brenda vai ser uma líder de jovens ali, poderosa, ali no Quintino Cunha. Pastor Daí, quem está ligado com a gente também aqui, mandou uma mensagem de texto, é a Sara Vitória, ali na Messejana, outra menina de fé também, em nome de Jesus. Tem um povo aqui que enviou mensagem de áudio. Vamos atender esse povo, só atende esse povo, em nome de Jesus, vamos lá?
1: Vamos atender com todo carinho, com todo amor, esta pessoa que está interagindo conosco agora. E eu gostaria de falar com esta pessoa agora. Boa noite, alô, com quem eu falo?
2: Pastor Daí, pastor Cícero. Quero que Deus abençoe a programação de vocês aí hoje. E é muito importante você estar enfatizando a campanha aí, até mesmo as pessoas que podem vir de longe, né? Como o senhor bem falou, pega o lenço e vai estar participando com a gente também pelas programações de rádio, né? Onde essa pessoa estiver. Porque eu acredito que essa campanha ela veio para abençoar muitas famílias. Os pastores estão subindo um monte, tem pastores orando, jejuando. A expectativa está muito grande para nesse domingo. Está todo o povo aí da Igreja do Amor de Deus aí em peso aí na sede da Maraponga. Também temos um evento agora sábado. Estarei lá participando também aqui desse evento abençoado, que é o 22º aniversário aqui do José Walter. Então, desde já convido as pessoas para participar deste evento, tá bom? Então, um forte abraço para todos aí, para todos os ouvintes, para o povo aí do Curió, que Deus abençoe todos em nome de Jesus.
1: Está aí registrada a participação, é o meu primogênito, né? O pastor Cláudio Santos aí da Igreja Evangélica do Amor de Deus, aí do bairro do Curió, que está aos cuidados do pastor Cláudio, da sua esposa, missionária Regiane, está também aí o pastor Zé Alves dando essa força aí, este grande homem de Deus. Já quero mandar um abraço aí para o pastor José Alves, né? Eu creio que ele não está dormindo não, o bispo disse que ele está dormindo, mas ele está não. O homem está na atividade aí, que Deus abençoe você, a missionária Fran, os seus filhos, enfim. Mas eu quero mandar o meu abraço, eu me esqueci, pastor, meu bispo Cláudio Garcia de Souza. Um abraço aí para o bispo Cláudio Garcia de Souza. Um abraço aí para Thalia, sua filha. Um abraço aí para sua esposa, missionária Valdecira. Que Deus os abençoe abundantemente. Mas nós temos mais mensagens de áudio, pastor Cícero, e eu vou falar com esta pessoa agora. Boa noite, alô, com quem eu falo?
3: Boa noite, a paz do Senhor. aqui a irmã e candidata obreira Viviane. Estou passando nesta noite para fazer um convite todo especial. Você que está nos ouvindo, sábado, a partir das 19 horas, na IEAD do José Walter, nós faremos uma grande festa para o Senhor. Iremos estremecer o inferno, humilhar Satanás, e você é nosso convidado mais que especial para estar conosco nesta noite. Não perca, às 19 horas, lá na IEAD do José Walter. Vai ser uma grande bênção. E o Senhor está te esperando.
0: Ô, glória, essa aí, irmã Viviane, grande abraço também aí pro irmão Victor, aí pro pessoal de Horizonte, em nome de Jesus, da IEAD José Walter. E como a irmã Viviane comentou, né, ela é candidata obreira, e eu quero aqui desde já, pastor Daí, dar esse aviso, né, para todos aqueles que desejam fazer a obra de Deus, né, que desejam servir a Deus no átrio como um obreiro da casa do Senhor. Às vezes a pessoa, pastor Daí, ela fica meio receosa, né? Ela fica meio receosa, fica com medo, temerosa. Mas eu quero dizer para você que não precisa. Sabe por quê? Porque é Deus que incapacita, e Deus gosta desses que se acham medrosos. A Bíblia vai falar de números, né, que se achavam incapazes, e Deus falou, é desse que eu gosto, né? A gente vai ver Gideão, a gente vai ver Isaías, Jeremias, né? Todos aqueles que se achavam que Moisés, todos deram uma desculpa, né? Mas é você que eu quero. Então, meu irmão, minha irmã, você que deseja fazer a obra de Deus como obreiro, e quem sabe até futuramente como um evangelista, como um pastor, uma pastora, um missionário, uma missionária. Olha, nós estamos iniciando um curso preparatório de obreiros na nossa sede. Um curso preparatório para obreiros. Tem uma apostila, sabe? Você vai estar tendo as aulas ali, você vai ter questionários para você colocar em prática aquilo que você está aprendendo no conteúdo, tá? Então você vai ser capacitado. Você não vai ser jogado assim na obra de qualquer jeito, não. Você vai ser capacitado, você vai aprender o básico, você vai aprender ali o básico, né? E aí você vai crescendo ali, como a Bíblia diz, né? A luz do justo é como a luz da aurora, que vai brilhando, brilhando até se tornar dia perfeito. Então, se você quer, você que está me ouvindo aí, quer ser um obreiro da casa do Senhor, aí, na Igreja Evangélica do Amor de Deus, fale com o seu pastor. Se pastor, ouviu o pastor Cícero falar na rádio que está tendo um curso preparatório para quem quer ser obreiro, para quem já é obreiro e para quem quer ser obreiro, eu quero participar desse curso. Fale com o seu pastor, ele vai te dar todas as informações para você iniciar esse curso preparatório, para você fazer a obra de Deus em nome de Jesus. Não é isso, pastor Daí?
1: Com certeza. Pastor Cícero, no dia que eu fui convidado, porque o homem, queira ou não, Cristo, ele é cristocento, ele está no centro de todas as coisas, mas o homem também, ele é homocento, ele está no centro das coisas de Deus. E quando a mim foi dado esta imbuência de quando foi dado a mim este mandado, eu digo mandado, porque Deus manda mesmo. Deus, ele nos chama e manda a gente ir. Então, quando eu fui chamado para ser um obreiro da casa do Senhor, foi o dia mais feliz da minha vida. Porque eu via a forma que os obreiros trabalhavam, o poder que Deus derramava sobre a vida deles, o poder de Deus sobre a vida do pastor, sobre a vida do obreiro, dos evangelistas. Então, eu fiquei sempre atento àquilo ali. Foi o dia mais feliz da minha vida. E no dia que eu exerci esta posição, foi um dos dias que o Senhor derramou um poder extraordinário na minha vida. Eu me lembro como fosse hoje. O pastor daquela igreja que eu nasci lá ali no José Valdo disse, olha, aí está manifestado um demônio valente, vai ser contigo, e Deus é contigo. Aí eu parti para cima, às vezes um pouco receoso, mas eu pedi para Deus tirar de mim esse receio e derramar o poder que ele tinha não somente feito uma promessa para mim, mas ele tinha falado para mim através dos ensinamentos de obreiro, através da palavra, que Deus era comigo. E aí eu fui e expulsei em nome de Jesus, e foi uma das alegrias. É que nem o pastor Cláudio falou, aquele gozo de alegria, do prazer de saber que Deus estava comigo, que Deus tinha derramado o poder na minha vida. E desde aquele dia até hoje, eu estou firme e forte fazendo a obra de Deus. Pastor Cícero, mas nós temos mais mensagem de áudio. E eu gostaria de falar com esta pessoa agora. Boa noite, alô, com quem eu falo?
4: Boa noite, pastor Cícero. Boa noite, pastor Caíton. Deus abençoe a vida de todos os pastores que estão aí. Que Deus abençoe muito, com muita paz, saúde, felicidade, harmonia, sabedoria. Deus abençoe o ministério de cada um de vocês. Estou passando por aqui para agradecer o pastor Cícero pela visita que ele nos fez, a mim e meu esposo, a pastora Glaucia, a Sarinha, a pastora irmã Helena, irmão Francisco, a Vitorinha. Agradeço a todos, que Deus abençoe a todos. Em nome de Jesus, muito obrigado, pastor, pela oração. Meu esposo disse que a perna já está mais maneira, que está um peso horrível. Ele disse que já está sentindo a perna maneira já. Em nome de Jesus, eu disse a ele, você vai, já está curado, para a honra e glória de Jesus. Sou obreira Miriam, estou passando por aqui para pedir oração, para mim e para ele, toda a nossa família. Sou da Igreja Evangélica do Amor de Deus, aqui do Sítio São João, Avenida Valparaíso, 1165. Quero agradecer por tudo, por todos. Em nome de Jesus, a paz do Senhor para todos.
1: Está aí a participação da obreira Miriam. Olha, o pastor Cícero foi aí, orou. E eu tenho certeza que o pastor Cícero, como homem de Deus, Deus liberou uma unção poderosa para a vida dele. E eu tenho certeza, pastor Cícero, porque a Bíblia fala que o que cuida de ovelha é pastor. O pastor é aquele que cuida de ovelha. E o Senhor tem cuidado deste povo. Eu gostaria que o Senhor também desse a sua participação sobre esse momento, sobre a vida da irmã Miriam.
0: Pois é, pastor Adaito, eu peço aqui a sua permissão, porque a irmã Miriam, recentemente, eu acho que amanhã vai fazer um mês, ou foi hoje, fez um mês, que ela sofreu um acidente doméstico, né? Quebrou o fêmur e passou por uma cirurgia, mas ela está na fé, né? Ou seja, foi nem um mês, né? Acho que faz um mês hoje que ela fez a cirurgia. Aliás, faz um mês amanhã que ela fez a cirurgia, né? 18, né? Faz um mês amanhã que ela fez a cirurgia, se eu não me engano. Acho que é isso. E ela disse que vai para a campanha. Vai para a campanha. Não, pastor, eu vou ficar em casa, não, eu vou para a campanha, né? Aí ela falou a questão do ônibus, que ainda não dá para subir, não, mas eu vou levá-la de carro. Ela volta. Não é, meu menino? Não, que eu vou no carro e eu levo a senhora, porque ela quer ir para a campanha. Ela tinha todas as desculpas para dizer para não ir, né, pastor Dan?
1: Pastor Cícero, ela tinha como não ir. Isso. Ela poderia, e nós ir, e a gente, pela situação que ela está passando nesse momento, por ter quebrado o fêmur, faturado o fêmur, que não é uma lesão pequena, uma lesão grave, mas eu vejo a atitude, eu vejo a fé, eu vejo a vontade, porque tudo isso Deus está vendo. Deus, ele observa tudo, os olhos do Senhor, eles estão passeando sobre toda a terra, observando sobre os verdadeiros adoradores. E os verdadeiros adoradores adoram Deus assim, na alegria, na dor, porque sabe que o Senhor não vai os desamparar. Deus vai te dar a vitória, já te deu, irmã Miriam.
0: É, também tem a questão da idade, né? A questão da idade, a irmã Miriam tem mais de 80 anos. Então ela tinha todas as desculpas, ela podia dar todas as desculpas para dizer que não dá para ir, porque isso, aquilo, outro. Porque a gente sabe que tem gente que dá desculpa, né? Eu sempre digo, pare de dar desculpa e comece a dar frutos, né? Não dê desculpa, dê frutos. E a irmã Miriam, ela quer porque quer ir. E eu falei, não, Miriam, eu vou no carro, eu levo a senhora no carro, não se preocupe não. E a senhora vai agir a sua fé aí iniciando essa campanha em nome de Jesus. Pastor, vamos atender mais uma pessoa? Você pode atender?
1: Vamos atender mais uma pessoa, tem muito áudio ainda, mas nós vamos atender mais esta pessoa, né, pastor Cícero? E nós vamos com o louvor e depois já vamos entrar com o momento da palavra de Deus, né? Então eu gostaria de atender esta pessoa agora. Boa noite, alô, com quem eu falo?
5: Boa noite, pastor Cícero. Boa noite, pastor Adailto. Boa noite, Igreja Amor de Deus. Um abraço aí para todos os pastores do Ministério Amor de Deus. para todos que fazem a obra do Senhor, para as obreiras, em nome do Senhor Jesus. Projeto Manuel, Projeto Manuel com a missão de salvar vidas, está sempre atento aí na Rádio Águia. Estamos aqui atentos, viu? Em nome de Jesus. Creio que os meninos estão lá, né? Estão lá escutando. E eu estou em casa hoje, de folga. E pastor Cícero, pastor Adailton, pedi oração pela minha mãe. Estou nessa perseverança, estou nessa batalha espiritual. Oração pela minha mãe, o Senhor Jesus dá a cura dos filhos dela. Porque ela está na sala de espera, ela está numa sala de espera do SUS. E toda vez que a minha mãe chega perto de fazer o transplante, dá uma melhora nela e ela volta para o número, se ela tiver no número 1, ela volta para o número 10. Porque dá uma melhora nos filhos dela, né? Então é Jesus. Eu creio que Jesus Cristo vai curar minha mãe, né? Através da oração. A oração dos meus pastores aí, da Igreja Amor de Deus, através da oração de vocês, viu? Pastor Pedro, Pastor Cício, Adailto, Clairto. Todos vocês aí, viu, meu irmão? Que faz a obra de Deus e ora aí pela minha mãe. Muito obrigado aí a todos. Uma boa noite.
1: Está aí registrada a participação do nosso irmão Márcio. Irmão Márcio, eu tenho uma afinidade muito grande com ele. Gosto muito do irmão Márcio. É fruto do projeto Emanuel, com a missão de salvar vidas. Eu quero dizer para você, meu irmão, que nós estamos colhendo aqui sobre a mensagem de áudio, sobre mensagem de texto. Particularmente eu, os pastores, nós temos muitos pedidos de oração lá em casa, né? A gente levou para o monte agora os pedidos de oração de todas as pessoas que estão colocando aqui mensagem de texto. Nas mensagens de áudio, nós gravamos na nossa mente. Eu vi aqui a situação da irmã Edna, do Vila Velha. A gente grava na mente. E na hora da oração, Deus vai lembrando a gente vai colocando ali as petições de cada um. Pode ter certeza, irmã Márcio, que a gente não vai esquecer de colocar a sua mãe em oração. Que Deus abençoe. Pastor Cícero, nós temos mais uma mensagem de áudio. Olha, pessoal, nós temos ainda algumas mensagens de áudio. Nós não vamos deixar de atender vocês, mas nós vamos atender mais essa, né, pastor Cícero?
0: Vamos para o louvor, pastor Adair, porque já tem que ter a palavra. Se me permitir, eu queria colocar esse louvor, que ele também é profético para essa campanha. Esse louvor que eu vou colocar agora, quero que você preste atenção na letra, porque ele é profético daquilo que vai estar acontecendo nesta campanha do lenço consagrado, tá? Inclusive, quero registrar aqui também a participação da irmã Helena, a irmã Helena do Conjunto Sítio São João, que pede oração aí pela sua família, irmã Helena, o irmão Francisco, a Vitorinha, o Guilherme, a Aline aí, toda a criançada ligada aqui na Rádio Águia FM, aqui no Conjunto Sítio São João, ali no Luiz Gonzaga. Vamos então para a música. Essa música ela é profética daquilo que vai acontecer nesta campanha. Preste atenção em nome de Jesus. Já a gente volta com a palavra de Deus.

0: Glória a Deus.
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2: Muito bem, eu gostaria nesse momento de compartilhar com vocês desta palavra que se encontra no Evangelho de Jesus Cristo, segundo escreveu Lucas, capítulo 5, versículo 1, que diz assim: E aconteceu que, apertando a multidão para ouvir a palavra de Deus, estava ali junto ao lago de Genezaré, e viu estar dois barcos junto à praia do lago, e os pescadores, havendo descido deles, estavam lavando as redes. E entrando num dos barcos, que era de Simão, pediu-lhe que o afastasse um pouco da terra, e assentando, ensinava do barco a multidão. Veja bem, esta foi a missão de Jesus. Jesus, ele era um arquiteto celestial, um arquiteto. E ele sempre observava as oportunidades. É óbvio que aqui, antes, Jesus já tinha feito vários milagres, tinha curado a sogra de Pedro. A Bíblia diz que depois da cura da sogra de Pedro, trouxeram muitos enfermos e Jesus os curou. Espíritos imundos, Jesus orou e os espíritos imundos deixaram a vida do povo. E agora ele vai ali para o lago de Genezaré. E ali estava dois pescadores lavando as redes. Eu acredito que aquele dia não foi um dia bom, porque a gente vai ver o texto aqui. Porque você vê que um pescador, quando ele tira as redes, a primeira coisa que a gente observa é que as redes tinha peixe. E no princípio desta mensagem não fala que tinha peixe. Diz que eles desceram do barco, estavam lavando as redes. Jesus, agora é o momento que Jesus entra. A Bíblia diz que ele sobe em um dos barcos, que era de Simão. E um dos barcos que era de Simão pediu-lhe que o afastasse um pouco da terra, e assentando-se ensinava do barco a multidão. Era isso que Jesus fazia. Jesus aproveitou uma multidão que estava ali, aquela multidão que foram curados, e aí se multiplicou, tinha mais gente, e uma grande multidão afluía ali à beira daquele lago para ouvir o mestre. E Jesus aproveitou para ensinar aquela multidão. Eu creio que naquele momento, pastor Cícero, Jesus ensinou a respeito do amor. Jesus ensinou a respeito de como a pessoa deve se comportar. Jesus ensinou a respeito de como a pessoa chega até o céu. Jesus ensinou também muitas coisas, parábolas maravilhosas. E ali ele estava focado nos ensinamentos. Ele teve a oportunidade. E a gente observa que, com certeza também, Jesus estava ali exatamente para manifestar o seu poder. Além de manifestar o seu poder das curas que ele fez, de uma palavra poderosa que ele levou ao coração das pessoas, os ensinamentos poderosos de Jesus, que levou para aquela multidão que estava ali a ouvir, da mesma forma não é diferente nos dias de hoje. Jesus continua nos usando daqui. Estas mesmas palavras que Jesus falou, nós estamos falando daqui. as mesmas coisas que Jesus disse para aquela multidão, nós estamos falando hoje aqui, estamos ensinando a você como se comportar diante de Deus, estamos ensinando a você, falando para você que o reino de Deus existe, que Jesus, ele foi, mas ele vai voltar, e que brevemente Jesus está voltando. Então tudo isso Jesus ensinou naquele momento, não está registrado neste capítulo aqui, neste versículo. Mas com certeza tudo isso Jesus expôs para aquele povo. E nós estamos neste momento te ensinando, você, meu irmão, você, minha irmã, que talvez está aí afastada ou afastado, nós estamos trazendo neste momento a informação do céu para você. Você que está afastado, você pastor que está afastado, você obreiro que está afastado, você membros que se afastaram por algum motivo, eu não sei. Saiba de uma coisa, que nós estamos neste momento liberando uma palavra do céu para você. Volte aos braços de Jesus. Volte aos braços de Jesus. Arrependam-se enquanto é tempo. Porque Jesus brevemente está voltando. E só vai morar no céu aquele que verdadeiramente confessar suas culpas, os seus pecados. De repente você está aí afastado da presença de Deus. Talvez você esteja falando aí, olha, mas Deus, eu rejeitei o chamado. Eu rejeitei o chamado. E a Bíblia diz que aquele que põe a mão no arado não é bom. Não é bom que ele solte o arado. Saiba de uma coisa, a Bíblia diz que é com a boca que o homem confessa para a salvação. É com a boca que o ser humano confessa para a salvação. Confesse aí aonde você está, diga para Deus. Diga para Deus que você está se arrependendo de todo o coração. Diga para Deus que você está confessando com a tua boca que você vai retornar, que você vai voltar, que você quer voltar novamente ao primeiro amor. Então volte ao primeiro amor. Era isso que Jesus estava ensinando também. É isso que nós estamos ensinando. Nós recebemos esta incumbência para transmitir para você nesta noite os mesmos ensinamentos de Jesus. Jesus ensinou naquele momento. Nós estamos ensinando também neste momento. Então volte para Jesus. Vamos acompanhar o texto para a gente encerrar. E quando acabou de falar, disse... E quando acabou de falar, disse a Simão: faz-te ao mar alto e lançai as vossas redes para pescar. Aqui dá vários sentidos espiritual, dá várias pregações. Mas eu estou falando naquilo que Deus está me orientando neste momento. Talvez você, pregador, que prega, mas pastor está falando uma coisa que não tem no texto. Eu estou falando aquilo que Deus está mandando falar. A Bíblia, ela é inerrante, ela não erra. A Bíblia é inerrante, ela não erra. Ela diz que quando acabou de falar, disse a Simão: faz-te ao mar alto e lança as vossas redes para pescar. E respondendo Simão, disse-lhe: mestre, havendo trabalhado toda a noite, nada apanhamos, mas porque manda, lançaremos a rede. Pastor Cícero, eu observo um ponto muito importante para a vida do cristão, para a vida do servo de Deus. Jesus disse: vai um pouco ao alto mar e lança as redes. E Pedro disse: mestre, eu sou um pescador experiente. Eu sei a profundidade que o peixe está. Eu sei aonde o peixe se encontra. Eu sei aonde o vento sopra. Como é que eu devo conduzir o meu barco? Olha, mestre, eu sei onde estão os cardumes de peixe. Eu sou experiente. Mas Pedro não falou desta forma. Pedro falou sobre a obediência. Mas por causa da tua palavra, eu lançarei as redes. Pastor Cícero, quando a gente mantém a obediência a Deus, porque Deus aqui mandou, Meu irmão, quando Deus te manda fazer algo, não desvie daquilo que Deus te mandou fazer. Não desvie daquilo que Deus te pediu. Talvez neste momento esteja milhares de pessoas me ouvindo. Quantas pessoas não estão me ouvindo neste momento? Quantas pessoas que Deus já pediu para ele não ir pelo um caminho e ele foi? Quantas das vezes Deus não já pediu para a pessoa ir por este caminho e a pessoa não foi? E Deus pediu que não fosse para aquele outro caminho e a pessoa foi. Então é um ato de obediência, meus irmãos. Quando nós obedecemos à voz de Deus, Deus nos abençoa abundantemente. Deus nos abençoa em todas as áreas. Agora, quando nós fazemos ao contrário daquilo que Deus pede, como podemos ser abençoados? E a gente vê claramente nesta mensagem. Primeiramente, também observei aqui a gratidão de Jesus, porque Jesus é grato às pessoas também, pastor Cícero. Você sabia que Jesus é grato às pessoas? Quando Deus manda que a pessoa obedeça e a pessoa obedece, o coração de Deus se alegra. Deus fica, sabe, tocado de toda gratidão por estas pessoas que obedecem a sua palavra. Então Pedro emprestou o barco a Jesus e Jesus pregou a palavra. E agora ele, com gratidão, manda ele ir ao alto mar. Ele observou que ele não tinha pegado nada. Aí ele disse: mas por causa da tua palavra eu lançarei a rede. Então, meu irmão, quando Jesus te pedir algo, quando Jesus te pedir para fazer, faça. Quando Jesus disser não vai, não vai. Mas quando ele mandar, ele se responsabiliza. Nesse momento, o pastor Cícero falou que quando Deus ele chama o obreiro, que quando Deus manda o obreiro ir para a labuta, para o trabalho, para a vinha do Senhor, o Senhor vai se responsabilizar. Então, todas as vezes, isso vale para todas as áreas. Se Deus manda eu fazer, eu faço. Se Deus não manda, eu não faço. Mas quer ser bem sucedido, meu irmão? Você que está me ouvindo neste momento, você, meu irmão, você, minha irmã, quer ser bem sucedida? Dê ouvido à voz de Deus. A voz de Deus, ela está também exatamente presente na palavra. Porque a voz de Deus vem junto com a palavra. É uma voz de um homem, de um pastor, de um servo de Deus. Mas ela se completa. A palavra escrita por Jesus, deixada por Jesus, e a voz daquele homem que Deus escolheu para falar o teu coração nesta noite, também tem uma validade muito grande, pastor Cícero. A nossa palavra, a palavra de Deus, a palavra que sai da nossa boca, ela tem um poder muito grande, pastor Cícero.
0: Com certeza, pastor Adair. O senhor falava aí sobre obediência e hoje pela manhã eu estava falando justamente sobre isso, né? Olha só que interessante, eu falava sobre Jonas. Jonas, ele tentou fugir, né, da vontade de Deus. Deus mandou ele fazer A, ele fez B. E sofreu as consequências por conta disso. Mas quem obedece a palavra de Deus também tem as consequências. Lá em Deuteronômio 28 vai falar que quem obedece, quem ouve a voz de Deus e obedece, as bênçãos vêm e alcança essa pessoa, né? Então, Pedro aí, ele demonstra uma obediência e ele tem a consequência dessa obediência, né? Ali houve uma grande pescaria, tanto que a gente chama a pesca maravilhosa. Olha só, pesca maravilhosa, não é qualquer pesca, não é qualquer pesca que Deus quer que você tenha. Ou seja, Deus não quer fazer qualquer coisa, Deus quer fazer algo maravilhoso, algo extraordinário, sobrenatural, como foi, aconteceu ali com aqueles pescadores. Mas ali o ponto-chave foi a obediência, porque Pedro era pescador experiente. O senhor é pescador, o senhor sabe do que eu estou falando, né? O senhor tem um carinho muito grande pela questão da pesca, né? O senhor sabe do que eu estou falando. Pedro, ele não era qualquer um, ele vivia daquilo, ele sabia o que ele estava dizendo, mas ele deixou de lado ali o que ele sabia, o que ele achava, né? O conhecimento dele, que naquela hora não estava ajudando em nada, né? E aí ele obedeceu a voz, o comando de Jesus, e ele viveu algo sobrenatural. Meu irmão, minha irmã, você quer viver algo sobrenatural? Você quer viver algo maravilhoso? Obedeça a voz de Deus. Obedeça a palavra de Deus.
2: É verdade, pastor. Só para concluir aqui a mensagem. Agora Pedro, ele vai agora vai receber esta bênção de Deus através da obediência, como estava escrito lá em Deuteronômio 28, né? Será que se ouvires hoje a voz do Senhor teu Deus, tendo guardado todos os mandamentos que eu te ordeno hoje, o Senhor teu Deus te exaltará sobre todas as nações da terra. Aqui Deus estava exaltando a Pedro, que não tinha pegado nada, mas pela obediência de Pedro, aí Jesus, com certeza, Pedro, agora eu vou te exaltar, agora eu vou mostrar o meu poder, que o poder está nas minhas mãos, as bênçãos que eu vou liberar para ti estão nas minhas mãos. Da mesma forma, Deus está liberando bênçãos para essas pessoas nessa noite. E aí Pedro agora vai fazer parte, vai tomar posse dessas bênçãos que está escrito aqui no verso de número 6, que diz assim: e fazendo assim, colheram uma grande quantidade de peixe, e rompia-se-lhe as redes. E fizeram sinal aos companheiros que estavam do outro barco para que os fossem ajudar. E encheram ambos os barcos de maneira tal que quase iam a pique. Veja bem, as consequências que teve aqui. A bênção de Deus foi tão grande, que encheu os barcos. E que aqueles barcos, ou que o barco de Pedro, quase, no linguajar matutino, sertanejo, ia afundando. Então Deus, ele quer te dar algo grande. É óbvio que para a gente receber algo grande, a gente precisa ter a humildade. Começar pequenininho, mas com a mente que Deus vai exaltar e vai lhe tornar grande. Então esta é a mensagem do coração de Deus para o coração de cada um de vocês que estão ligados nesta programação. Que Deus os abençoe em nome de Jesus.
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2: E já são 23 horas e 45 minutos. Nós não podemos deixar de atender os áudios que já estão aqui. Foram muitos áudios, muitas mensagens de texto. Eu gostaria de falar com esta pessoa agora, pastor Cícero. Pode ser? Boa noite, alô, com quem eu falo?
3: Boa noite, Pai Senhor Jesus. Yolanda, que mora aqui na Calcaia. Estou pedindo oração para mim e também para um irmão que mora no Paramoti, que está com um cisto no rim. E eu estou pedindo oração para ele, por mim e pela minha família.
2: Está aí a participação, pastor Cício, esta ovelha que o Senhor me deu, eu amo demais. Você não sabe o amor que eu tenho por esta irmã em Cristo Jesus. Porque não é um amor de um homem para com a mulher. É um amor de pai para com uma filha. E esta mulher eu amo muito como serva de Deus. Tenho um carinho muito grande por ela, pela família dela. Irmã Yolanda, está registrada aqui a tua participação. Lá também nós vamos orar lá para as pessoas que estão em Paramoti. Vamos incluir também o seu irmão. Com certeza, Deus não é um Deus de longe, Ele é um Deus de perto. Nós vamos clamar daqui e Deus vai nos atender. E eu tenho certeza que grande será a vitória em o nome de Jesus. Então, nós temos mais participação ainda. Então, vamos ouvir mais uma pessoa. Alô, boa noite, com quem eu falo?
4: Boa noite, pastor Cícero. Boa noite, pastor Adairton, e boa noite a todos os ouvintes da rádio Águia FM. Aqui quem está falando é a pastora Rosa. E eu quero deixar o meu convite, né, a todo o povo, né, do Vila Velha, daqui do Jardim Guanabara, Quintino Cunha e os demais bairros adjacentes, né, aqui próximo, para se fazer presente, né, nesta campanha que vai dar início no domingo, às 8 horas da manhã, e vai sair aqui, daqui da Rua Professora Maria Clara, uma van, né? Então, se você está aí sofrendo, dê um basta nisso, venha e participe dessa campanha, participe com fé, que grande é a vitória. Eu tenho certeza que Deus vai fazer milagres extraordinários, tá bom? Fica aí o meu convite. Eu quero pedir um hino, né? Sou um dos 10, tá bom? E ofereço para todo o povo aqui do Quintino Cunha. Em nome de Jesus. Jesus abençoe. Boa noite.
2: Está aí a participação da pastora Rosa aí, do Quintino Cunha, da Rua Maria Clara, número 1110. Está fazendo o convite a todo o povo de Deus que mora aí por perto, né, para se fazer presente, né, a partir das 7 horas da manhã aí, na Rua Professora Maria Clara, 1110. Vai sair uma van daí e você é o convidado aí da pastora Rosa. Inclusive tem uma pessoa do Vila Velha que vai estar aí com a pastora Rosa, frutos da programação do programa Desperta Vida e da programação Voando com as Águias. Então está aí a participação, que Deus abençoe. Também quero dizer que vai sair uma van, a gente não conseguiu ônibus nem micro-ônibus, mas vai sair uma van aí da Caucaia, e eu gostaria que todas as pessoas estivessem atentas ao horário, 7 horas da manhã, vamos estar saindo daí até a nossa sede estadual para participar desta grande campanha dos lenços consagrados. Então tá aí feito o convite meu e da pastora Rosa, mas nós temos ainda mensagem de áudio, então vamos falar com esta pessoa agora. Boa noite, alô, com quem eu falo?
5: Olá, boa noite, Pai do Senhor, Pastor Cício, Pastor Adaíto, né? Outros pastores, Bispo Cláudio, a irmã Lúcia aqui de Iguatu. Quero pedir oração pelo meu cunhado, né, Josinildo, que está passando por um momento difícil de luta, né? A sua esposa, né, por causa que ele bebe muito. Tão alcoólatra, né? É a realidade. A gente está tentando levar ele para a igreja nos domingos. Aí ele vai, mas a situação dele é precária mesmo. Só Jesus na causa. Aí hoje a minha cunhada ligou desesperada para a gente ir lá fazer uma visita a ele, para ver se ele ia para casa, mas não tinha condição da gente ir, né? Porque se a pessoa não deixar Deus trabalhar, né, Deus não pode fazer nada. Foi o que a gente falou para ela, mas eu peço oração em nome de Jesus, né? E eu creio que Deus vai fazer com que ele venha se render aos pés do Senhor e deixar Deus trabalhar na vida dele e sair das amizades, né? Porque as amizades também foi muito, né? As maus companhias. E eu peço oração por ele e pela sua esposa, viu? Porque faz tempo que ela luta, né, por ele. E ele também tem muitas enfermidades, né, que é um problema de saúde por causa da bebida, que se ele não deixar, já tá em dois, né? Se não deixar, entra no três, que eu não sei o que é, hepatite, sei lá, que é o problema de saúde dele. E o médico diz que senão vai virar o câncer. E a gente tá lutando, né, levando ele para a igreja, e Deus, ele faz a parte dele, mas ele também tem que fazer a dele, né? Nós estamos fazendo a nossa, e eu peço oração por ele, viu, irmão do meu esposo, Mariano. E mandar um alô para todos vocês aí, em nome de Jesus. E eu quero pedir o louvor de Damares.
2: Tá aí a participação da Vitória. Irmã Lúcia aí, do... lá de Iguatu, né? De Iguatu, a participação da irmã Lúcia. Irmã Lúcia, eu... sou testemunho vivo de muitas coisas que eu já presenciei aqui nesta terra, na minha própria família. Eu tinha um sobrinho que ele vivia uma vida pregressa, Inclusive, ele quase tinha a sua vida ceifada. Quantas campanhas que a gente não colocou o nome dele? Quantas campanhas que a gente já não tinha orado por ele? E o dia dele chegou. Qual foi o dia, pastor? Foi um dia de tristeza ou de alegria? De alegria. Porque hoje ele é um pregador do evangelho, jovem ainda. Inclusive eu me encontrei com ele no monte, pastor Cícero. Nós vinha descendo e ele ia subindo para orar. Um jovem que vivia numa vida pregressa, no vício, crime, na bebida. E hoje ele está trabalhando, além de ter sido ter voltado para a sociedade. Hoje ele tem emprego. Hoje ele não é mais pendente, não gasta mais seu dinheiro com droga, gasta o dinheiro com a família, na obra de Deus. É um mantedor da obra. Então a gente fica feliz. Então, esta experiência eu quero passar para você sobre o seu cunhado. Nunca desista, porque nós fizemos várias campanhas por ele. Talvez que ele nem sabia. Mas quantas campanhas a gente não fez, eu e a minha esposa, por ele? A família. A própria irmã dele, lá onde ele mora. E hoje Deus deu a vitória e sua alegria. Então nunca desista. Porque a oração que você pede aqui na rádio, Deus já registrou, está registrado no cartório do céu. E vai chegar o dia que, se você não desistir, se a família não desistir, Deus vai dar vitória em nome de Jesus. Temos ainda alguma mensagem de áudio, pastor Cícero? Então gostaria de ouvir esta pessoa mais agora. Que gostaria de ouvir esta pessoa. Boa noite, alô, com quem eu falo?
6: Boa noite, pastor Daís, pastor Cícero. Deus abençoe vocês, viu? Que o irmão Ivan, viu? Tudo de bom, boa programação. A programação abençoada, viu? Essa aí, essa foi a rádio que Deus deixou para nós, viu? Um abraço, tudo de bom, viu?
2: Tá aí a participação do meu irmão Ivan. Inclusive, eu tô aqui com o relógio dele aqui, tá nas minhas mãos, vou levar, viu? Relógio que ele ganhou bonito aqui, tem um relógio bonito aqui, pretinho, lindo. Vai ser entregue, irmão Ivan. Que Deus abençoe você abundantemente, que Deus dê saúde à sua esposa, que Deus proteja o seu filho que está como caminhoneiro, roda a noite toda, o perigo é grande, mas eu quero dizer que nesse momento eu peço que Deus libere para a tua casa, para a tua vida, para a tua família, para a vida do Eri Johnson, os anjos de Deus guardando, livrando de todo o mal. Está aí a participação do nosso irmão Ivan. Ainda tem áudio ainda, pastor Cícero? Vamos ver se nós temos áudio ainda. Temos outro áudio, vamos falar, nós não podemos deixar de atender. Boa noite, alô, com quem eu falo?
7: Pastor Cícero, estou aqui na expectativa. Estamos no clima muito forte, clima da campanha, e todos os pastores, eu creio que estão sintonizados na programação. A gente está da fé e estamos em oração constante, porque grandes coisas irá fazer o Senhor nesse dia, nesse período da corrente, da campanha, das orações. É muito pastor orando, os evangelistas, os obreiros, estão todos moídos numa só fé, naquela expectativa dos prodígios e maravilhas que vai acontecer, porque o poder de Deus já está em nossas vidas. Foi delegado, foi nos dado através da fé, a gente adquiriu através do nosso esforço, da nossa comunhão com Deus, do nosso chamado, o Senhor que nos capacita. A gente tem essas virtudes de orar e ver o milagre acontecendo através de uma fé sobrenatural. Estou aqui na expectativa, diretamente do Curió, minha esposa. Estamos aqui ligados na programação. Um abraço para todos e aí também um aviso, né? Que cada ouvinte que venha fazer um esforço, sacrificar em busca da vitória. Eu lembro quando eu era criança, não conhecia nem a palavra ainda. Aí tinha uma oração lá da Dragão do Mar, tinha esqueci agora do programa que tinha de oração, prece poderosa. Tinha uma prece poderosa e a minha mãe ia nesse tempo da prece poderosa, que era no Dragão do Mar. Minha mãe ia e disse que lá aconteceu muitos milagres. Ela foi até curada de Landre. Prece poderosa. Então, das seis bocas, ela ia lá para mandar o Deota para a prece poderosa, que os pastores, cheios do poder de Deus, oravam e esse milagre acontecer. Então, essa prece poderosa, esse poder grande vai acontecer no dia 20. É uma prece poderosa, o poder de Deus vai se manifestar, porque os homens de Deus vão estar consagrados. Eu já creio, pastor Daí, pastor César, eu já creio que quando a pessoa pegar no lenço, quando ela tocar no lenço, já poder de Deus vai se manifestar na vida dela. Ela vai ser abençoada em nome de Jesus e o nome do Senhor vai ser glorificado. A gente vai ouvir muito testemunho, a gente vai colocar no rádio muito testemunho que vai acontecer na vida das pessoas, do Senhor, da senhora, dos jovens que vão tocar no lenço, que vão receber o lenço. E quando esse lenço também chegar na casa dela, o mal que tiver, espírito de contenda, de miséria, de briga, vai sair. Vai sair, porque é o poderio na palavra de Deus. Então, isso aqui a minha mensagem, meu alô. Um abraço, pastor Daí, pastor Cício e todos os pastores que estão ligados nessa programação. Se der para colocar um louvor, coloque aí no bispo Cláudio Garcia, do bem abençoado, em nome de Jesus. Uma boa noite e a paz do Senhor.
2: Tá aí a participação do pastor José Alves. A gente fala daquilo que a gente vê. Pastor Zé Alves, ele teve um ano aí que ele... Pastor, nós vamos fazer jejum de 30 dias, a pão e água. Mas nós fizemos. E o poder de Deus estava sobre a nossa vida. Então, o pastor Zé Alves é um ganhador de almas. Ele está aí junto com o pastor Clair. Homem de Deus, homem de oração. Um grande ganhador de almas. Eu tenho presenciado isso, pastor Zé Alves. Todos os pastores são ganhadores de almas. Mas eu tenho visto o que ele fez ali na Redenção, junto com a missionária Valdirene, com o pastor Eduardo. Esse homem, ele saía ali nos becos, nas ruas, ele mais a missionária Valdirene. Eu admiro muito a missionária Valdirene, é uma grande ganhadora de alma, como também todas as mulheres de Deus da Igreja Evangélica do Amor de Deus. Vocês estão de parabéns, que Deus abençoe a vida de cada um de vocês. Pastor José, um abraço do coração. E é isso aí, este poder contaminou a nossa vida, né? Este poder contaminou a nossa vida. E hoje

Senhor, meu Deus e meu Pai, neste momento, meu Senhor, eu quero começar esta oração te exaltando, Senhor. Quero dizer que o Senhor é grande, que só o Senhor é Deus, que só o Senhor tem poder sobre todos os povos, sobre todas as nações, que o Senhor é o soberano de Israel, que o Senhor é o Deus que pode todas as coisas e não há outro Deus como o Senhor. Um Deus que criou os céus e a terra, um Deus que olhamos para a estrutura do céu, de norte a sul, de leste a oeste, em todos os países do mundo, não tem uma estrutura sustentando o céu. Então foi o Senhor grandioso és tu, Senhor. Tu és grandioso, Senhor, para fazer o milagre acontecer agora, na vida desta pessoa, meu Deus. Pai, eu quero orar por estas pessoas que pediram oração de texto. No texto pediram oração, meu Senhor. Esta pessoa que mandou uma mensagem de áudio. Meu Pai, o Senhor é grandioso, Senhor. Tem pessoas que ligaram. Meu Pai, irmã Edna do Vila Velha. Senhor, ela disse que não sabe mais o que fazer, Senhor. Ela diz que não aguenta mais, Senhor, mas que ainda está pegada contigo, Senhor, ainda está confiando em ti, Senhor, embora seja grande a aflição que esta mulher está passando, embora seja grande as tempestades e as adversidades, Senhor, mas ela ainda continua acreditando em ti, Senhor. Eu quero te pedir nesta noite, Senhor, já te exaltei. Se eu já te exaltei, Senhor, eu creio que eu, como humilde servo, eu posso pedir algo ao Senhor. Ah, Senhor, estende as tuas mãos, Senhor, sobre a filha desta mulher, Senhor. Manifesta do teu poder na vida dela, Senhor, de uma forma poderosa, de uma forma grandiosa. Pai, não deixa que as nossas orações, Senhor, sejam orações feitas em vão, Senhor, mas que as nossas orações estejam sendo recebidas por ti no céu, Senhor. Que o Senhor possa dar resposta. Eu sei que é no teu tempo determinado, Senhor. Eu sei que não é no meu tempo, Senhor. Porque se fosse no meu tempo, Senhor, mas não é, Senhor. É no teu tempo. Eu sei que o Senhor reservou a vitória para a irmã Ed. Eu sei que o Senhor reservou a vitória para a irmã Yolanda, meu Pai, que também tem pedido oração nesta emissora, nesta rádio. Meu Pai, manifesta o teu poder, Senhor, sobre a vida da irmã Yolanda, meu Pai. Que o Senhor, meu Pai, venha tocar, meu Pai, neste momento, meu Pai, na enfermidade que talvez esteja lhe atormentando, trazendo, meu Pai, meu Deus, angústia, ansiedade. Ah, Senhor! Então move as tuas mãos e toca, meu Pai, e dá a vitória à irmã Yolanda, Senhor. Também, Senhor, ela pediu oração pelo seu irmão lá em Paramoti, Senhor. Eu sei que o Senhor é um Deus grande. Eu sei que o Senhor é um Deus de perto. O Senhor não é um Deus de longe. Quando clamamos a ti, o Senhor se apresenta. Porque, meu Pai, quando te exaltamos, o Senhor, meu Pai, será exaltado também, nos exalta também. Então, meu Pai, dá a vitória, meu Pai, a este homem. Dá a vitória, meu Pai, a esta pessoa.

0: Lisboa, meu pai que tem pedido oração, meu povo, a irmã do Rio de Janeiro, que tem pedido oração pela sua casa, pela sua família, pelos seus filhos. Pai, estende as tuas mãos, Senhor, de uma forma poderosa, de uma forma grandiosa, de uma forma maravilhosa. Seja tocado agora, seja tocado aí pelas mãos de Deus, pelo poder de Deus, e sejam curados, sejam restaurados, em nome de Jesus, Pai. Mais uma vez eu quero pedir ao Senhor, meu Pai, Senhor, vai até os presídios agora, meu Pai, e vai libertando esta pessoa que está algemada, esta pessoa que Satanás tem aprisionado, sabe lá por quantos anos, quantos homens não foram condenados a 30 anos, 40, 50, estão aí talvez sofrendo, mas quantos também que foram condenados, mas que confessaram o teu nome aí dentro do presídio, através de uma emissora, através de uma rádio, e neste momento, meu Pai, estão conscientes que não importa o tempo que eles irão passar aí, porque agora eles têm a ti, Senhor. Eles agora têm o Senhor. Eles não estão olhando para o tempo, eles estão olhando para ti. Eles não estão olhando para a pena de 100 anos, 50 anos, 30, 40, 10, mas eles estão olhando para ti, Senhor, o autor e consumador da fé. Meu Pai, eu te peço também, visita, meu Pai, aonde estão, meu Pai, os velhinhos, meu Senhor? Aonde, meu Pai, os filhos deixaram, meu Pai, e nunca mais voltaram, Senhor? Conforta, meu Deus, agora o coração destas pessoas. Pai, eu te peço também neste momento, visita, meu Deus, visita neste momento, meu Senhor, a obreira Miriam, meu Pai. Visita, meu Deus, ela agora, meu Pai. Visita o esposo dela, e do alto da cabeça até a planta dos pés, meu Senhor, que o Senhor vá tocando com teu poder, Senhor. Meu Pai, que esta enfermidade, meu Pai, venha ser sanada da vida do esposo da irmã Miriam. Meu Pai, que este osso, meu Pai, que foi fraturado, que foi danificado, que foi quebrado, meu Deus, que seja agora restaurado a saúde da nossa irmã, Pai, porque eu creio, meu Senhor. Pai, eu como ministro da tua palavra, eu determino através do Senhor, assim como o Senhor fez milagres através da mão do apóstolo Paulo, Senhor, usa as minhas mãos, está estendida agora, Senhor, para todos os ouvintes desta emissora, para todos aqueles que pediram oração, meu Pai, as minhas mãos estão estendidas, e eu te peço, libera sobre estas vidas a cura, a libertação. Meu Pai, eu como ministro da tua palavra, eu te agradeço em nome do Pai, do Filho e do Espírito Santo. Amém. Muito bem, tome do copo com água. A peça de roupa já foi aqui abençoada, a fotografia. E chegamos ao final desta programação, Pastor Cícero, mas prometemos voltar amanhã, no mesmo horário, na mesma emissora, para trazer para você a palavra que desperta as vidas.
1: Com certeza, pastor Daí, está amanhã 10 horas da noite, né? Escalado aí está o pastor Fábio, né? Com o pastor Gilberto. Creio que estarão aqui para realizar essa programação. E eu vou estar às 10 da manhã, hein? De 10 ao meio-dia, programa aqui Voando Como as Águias, aqui na Rádio Águia FM.
0: E nós vamos estar também na Grande Caucaia, vai haver o culto de libertação, e eu creio que Deus vai mover as suas mãos. Então, um abraço para todos, fique na paz do Senhor Jesus. Em o nome de Jesus.
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2, levante a mão. E cumprindo-se o dia de Pentecostes, estavam todos reunidos no mesmo lugar. E de repente, ouviu-se um som como de um vento veemente e impetuoso, e encheu a casa onde estavam assentados. E foram vistas por eles línguas

Eu me lembro como se fosse hoje, no dia 7 de janeiro, há 2 anos atrás. Para quem não sabe, nós moramos em Joinville, Santa Catarina. E aquele dia nós tínhamos uma agenda em São Paulo, capital. Estava toda a família dentro do automóvel aquele dia. O meu pai estava na direção do carro. E nós pegamos a BR-101. Eu me lembro que aquele dia estava chovendo muito. Na sequência, BR-116. E no quilômetro 545, uma curva muito perigosa. Quando meu pai entrou para fazer aquela curva, tinha óleo naquele local. Meu irmão, escute só. O carro deu 2 giros de 360 graus e capotou do lado esquerdo da pista. O carro deu perca total, mas nós saímos ilesos daquele acidente para a honra e glória do Senhor Jesus. Eu entendo com isso que ninguém pode parar um adorador. Ninguém pode impedir o nosso louvor. Ainda que nos amarrem em uma prisão, não conseguem parar a nossa adoração, porque sai do nosso coração. E eu estou diante, nesta noite, de verdadeiros adoradores que adoram o Pai em espírito e em verdade. Quem sabe o inimigo tem tentado tirar você dos caminhos do Senhor, mas ele não conseguiu e nem vai conseguir, porque maior é o que está em nós do que o que está no mundo. E nada pode parar um adorador, nada pode impedir o nosso louvor. Tem adorador aqui neste lugar? Se tem adorador, levante a tua mão e dê um glória a Deus mais forte que você puder.

0: Palmares. Que prazer, viu? Muito obrigado.
1: Deus abençoe. É milagre de Deus na tua vida aí, ó.

0: Senhor, responde. Aleluia, Jesus. Aleluia.
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apesar das minhas fraquezas, eu faço um compromisso com o Senhor de ser fiel e não fazer mais a vontade da minha carne, mas a vontade do Senhor em mim. Por isso eu te peço, Senhor, sela este compromisso.

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Aleluia! 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

Graças a Deus, mais um momento aqui da Palavra de Deus, né, aqui na Rádio Águia FM. Então vamos meditar na Palavra de Deus, em nome de Jesus, amém? Olha só o que diz aqui em Gênesis, no capítulo 50, no versículo 20, né? Gênesis, capítulo 50, versículo 20. A Palavra de Deus diz assim: Vós bem tentastes contra mim, porém Deus o tornou em bem, para fazer como se vê neste dia, para conservar muita gente com vida. Aqui no caso está falando desse grande homem de Deus, né, que foi José, que a gente costuma chamar o José do Egito, né? E a história de José do Egito é uma poderosa demonstração de que os caminhos de Deus nem sempre são rápidos como a gente quer, né? Mas pode ter certeza que os caminhos de Deus sempre serão perfeitos, amém? José, ele foi aquele homem que recebeu sonhos da parte de Deus, mas entre o sonho e o cumprimento houve um poço, meu irmão, foi assim pesado, né? Houve um poço, houve também escravidão, houve injustiça, houve a prisão, mas José, ele saiu do poço ali, né, e foi para a casa de Potifar, e da casa de Potifar ele foi para a prisão, e finalmente da prisão para o palácio. Ou seja, José foi do poço ao palácio. Eita, como nosso Deus é maravilhoso! Aquilo que parecia o fim ali para José era apenas mais uma etapa do projeto que Deus tinha para a vida dele. Mas o que é que acontece? José não permitiu ali que as circunstâncias matassem aquilo que Deus havia colocado em seu coração. Quando José chegou ali ao governo do Egito, que ele foi governador do Egito, ainda tem gente dizendo por aí que esse negócio de política, a igreja não pode se envolver, que não sei o quê. A Bíblia está falando aqui de política. Deus levantou um político, Deus levantou um governador ali, né? Porque José, ele foi governador no Egito, né? Então, quando ele chegou ali ao governo do Egito, ele não usou ali sua posição para vingança, mas ele usou ali sua posição para servir, para administrar e para salvar vidas. Aleluia! Deus colocou ali ele uma posição de autoridade. Ele era uma autoridade ali. Debaixo do faraó, ninguém mais mandava. Era ele. Ele era o governador, né? Para que uma nação inteira fosse preservada da fome. Meu irmão, se não fosse José, olha, todo mundo antigo tinha sofrido com aquela fome, né? Lá em Gênesis 41 diz assim: disse mais faraó a José: vês aqui que tenho posto sobre toda a terra do Egito. E a Bíblia fala que faraó deu um anel ali para ele, né, que representava aquela autoridade, aquela posição de autoridade ali, e na verdade foi dada por Deus. Isso nos ensina algo muito importante, né? Deus, ele é poderoso ali para colocar homens e mulheres de fé em posições de influência e autoridade. Para quê? Para qualquer coisa. Não, para cumprir os seus propósitos. Inclusive na política. Nós estamos aí nesse ano eleitoral, né? Ano de político. Nós precisamos ter, meu irmão, bastante cuidado para não cometer o erro, sabe de quê? Que muita gente tem feito por aí. Quando chega esse período, o pessoal quer espiritualizar, quer ser espiritual demais, né? E aí começa a demonizar, isso mesmo, a palavra é essa, começa a demonizar aquilo que Deus pode usar para realizar

os propósitos, né? Meu irmão, a política, ela pode e tem muitas das vezes sido usada para o mal. É uma verdade, isso é uma realidade. Ninguém tá fugindo disso, ninguém está negando isso, não. Mas também pode ser um instrumento para promover justiça, organizar uma sociedade, proteger famílias e melhorar a vida de uma nação, né? A Bíblia, por exemplo, ela vai nos mostrar diversos homens de Deus ocupando posições de governo. José aqui no Egito, né, como a gente está falando aqui. Daniel lá na Babilônia, né? Neemias também, que foi outro governador, né? Entre outros, né? O problema não é simplesmente ocupar uma posição de autoridade, não é só isso. O problema é ocupar uma posição sem princípios. Aí que está o problema. Sem temor de Deus e sem compromisso, principalmente com a verdade, né? Com a verdade. Precisamos aprender aqui com José, né, o seguinte: está no palácio sem deixar o palácio entrar no coração. Aí que está a grande questão. Então aqui cabe uma reflexão para cada um de nós, né? Cabe aqui uma reflexão para cada um de nós. Olha só, durante muito tempo, e eu lembro disso, né? Eu estou aí há 30 anos no Evangelho, estou há 30 anos servindo a Deus, em outubro agora vai fazer 30 anos. Durante muito tempo, né, alguns anos, alguns cristãos, né, a igreja, ela demonizava muito a televisão. Não sei se você é dessa época, não sei se você lembra disso, né? Dizendo: ah, a televisão é coisa do diabo, a televisão é coisa do diabo. Hoje, muitos reconhecem a importância, por exemplo, de utilizar a televisão para anunciar o evangelho. Quantas pessoas não foram alcançadas pelo evangelho através de uma pregação na televisão? A internet! Quantas, eu lembro, meu irmão, quantas pessoas demonizavam e até hoje demonizam a internet, né? Muita gente está me ouvindo agora por onde? Pela internet. Embora em alguns lugares aí exista justamente uma grande dificuldade de acesso a esse espaço, né, que é a televisão. Hoje, para você fazer um programa de televisão, é caríssimo para fazer um programa de televisão, né? Aqui no Brasil, por exemplo, se for em rede nacional, chega a casa dos milhões. Olha só a dificuldade. Sabe por quê? Porque por muitos anos, a igreja, né, os evangélicos, fica dizendo: TV é do diabo. Aí sabe o que o diabo fez? É mesmo, a TV é minha. Tomou posse, né? Nós não podemos, meu amigo, nem devemos demonizar ferramentas ou áreas da sociedade. Pelo contrário, nós devemos consagrá-las a Deus e aprender a utilizá-las para o bem. Isso mesmo, para o bem. A política, por exemplo, ela não deve ser o nosso Deus. Nenhum político também, né? Não pode haver idolatria para político, ficar brigando. Você sabe, né, o que eu estou falando, né? E nem pode, muito menos, ser a nossa esperança, né? A nossa esperança está em quem? Cristo. Ele é a nossa esperança. Ele é o nosso Deus. Ele é aquele no qual nós veneramos. É Ele, somente Ele. Mas sabe o que é que a gente pode fazer como igreja, como povo de Deus? Podemos orar para que Deus levante homens íntegros, tementes a Ele, comprometidos, por exemplo, com a justiça, para ocupar posições de influência, né? Olha só o que diz Provérbios 29:2. Olha só o que diz. É a Bíblia, é palavra aqui, viu? Aqui é palavra. Olha só o que diz Provérbios 29:2. Quando o justo governa, olha só, o povo se alegra. Mas quando o ímpio governa, domina, o povo sofre, o povo geme. Se está acontecendo alguma coisa desse tipo aqui, não é mera coincidência, não, viu? Que é bíblico, está na Bíblia que quando os justos governam, o povo se alegra. Mas quando o ímpio governa, o povo geme, o povo sofre. Você já prestou atenção como é que está a nossa nação? É, meu irmão, está complicado. Talvez hoje você esteja vivendo aí o seu poço, né? Você está vivendo o seu poço. Mas pense que Deus não se esqueceu do seu sonho e nunca vai se esquecer, né? Deus não se esquece. A Bíblia diz que ainda que uma mãe que amamente o seu filho venha se esquecer dele, eu, Senhor, não me esquecerei de ti.
O poço, meu irmão, pode ser apenas uma etapa antes do palácio, ou seja, antes da bênção. É luta, é prova, como José passou, mas Deus, ele vai honrar a sua fé, né? O mesmo Deus que estava com José no poço, estava com ele também na prisão, estava com ele ali na casa de Potifar, enfim, e também estava com ele no palácio, amém? Portanto, eu quero dizer para você, não abandone a sua fé, não abandone os seus princípios, continue sendo fiel, continue sendo fiel. Quem deu o sonho também sabe preparar o caminho para realizá-lo, e o mesmo Deus que agiu na vida de José, vai agir na tua vida, que ele não mudou, ele é imutável. Ele não muda, passam-se as eras, passam-se os anos, mas ele não muda, amém? Confia no Senhor de todo o teu coração, entrega o teu caminho ao Senhor, confia nele, o mais ele fará, foi o que José fez, em nome de Jesus, amém? E por falar em José, eu também lembro aqui de outro José, aí já no Novo Testamento, era o chamado José de Arimateia. Isso mesmo, José de Arimateia. Parece que Deus gosta, né? Deus tem um segredo com José, né? Pai, o padrasto de Jesus também era José, né? Mas esse José de Arimateia, ele era membro do Sinédrio. O que era o Sinédrio na época de Jesus? Era como se fosse hoje o Senado. Ou seja, era uma organização política, né? Onde se resolvia causas ali da sociedade da época. Era uma câmara ali, com os dos deputados, né, dos senadores. E ali tinha um homem, um discípulo de Jesus, chamado José, José de Arimateia. Quando Jesus morreu, você sabe, ele foi crucificado, ficou numa cruz ali. E sabe qual era o costume romano? Da época? Quando alguém era crucificado, essa pessoa, ela ficava ali na cruz. Não podia ser retirado. O corpo da pessoa ficava ali para apodrecer, para entrar em estado de putrefação. Para quê? Porque os crucificados, eles eram crucificados bem ali, como se fosse na entrada da cidade. Então, os viajantes, quem visitava ali a cidade, para visualizar aquela cena ali das pessoas crucificadas. Jesus não foi o primeiro e nem foi o último a ser crucificado. Milhares de pessoas foram crucificadas. Era uma prática romana comum, viu? Era uma prática romana comum. E aí, as pessoas ficavam ali presas na cruz, sabe? Até o corpo ficar em estado de putrefação. Mas aí Deus usou José de Arimateia, um político. Olha só que interessante, né? Deus usou ali José de Arimateia, um político, que tinha influência ali no Sinédrio, e ali, junto ao governador da época, né, conseguiu a liberação do corpo de Jesus da cruz para colocá-lo no túmulo. Olha só que interessante. Ainda há pessoa que diga: ah, não pode se envolver com política, porque não sei o que, quer espiritualizar. Meu irmão, temos que orar para que Deus levante José nesta nação. Tanto José ali como José no Egito, como José de Arimateia. Que Deus, nesse ano 2026, venha levantar José para que, vamos falar em provérbios, para que o povo se alegre, para que possamos, né, se alegrar na presença de Deus e ter vida tranquila. Amém? Então essa é a palavra de Deus aqui na Rádio Águia FM.

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Graças a Deus, agora 11 horas 32 minutos. Vamos aqui o momento da palavra, aqui no nosso programa Voando como as Águias, que vai ao ar sempre de 10 ao meio-dia, aqui na nossa Rádio Águia FM. E temos aqui o momento da palavra, né? Então vamos aqui a palavra de Deus, que está lá na carta de Tiago, capítulo 1, versículo 5. A palavra de Deus diz assim: e se algum de vós tem falta de sabedoria, peça a Deus, que a todos dá liberalmente, e não lança em rosto, e ser-lhe-á dada. Vivemos em um mundo, meu irmão, onde precisamos tomar decisões todos os dias, não é verdade? Para tudo você tem que tomar uma decisão. Afinal de contas, nós somos hoje o resultado das decisões que tomamos ontem, e amanhã seremos o resultado das decisões que tomarmos hoje, né? E muitas das vezes nós temos até conhecimento, temos experiência e até inteligência, mas isso não significa que sabemos qual é a melhor decisão. Por isso precisamos da sabedoria que vem de Deus. Sabedoria que vem de Deus. E teve um homem na Bíblia que pediu sabedoria a Deus, né? Foi Salomão. Quando Salomão assumiu ali o reino, quando ele se tornou ali o governante de Israel, ele poderia ali ter pedido riquezas, poderia ter pedido poder, ou até mesmo uma vida longa, né? Porém, ele pediu a Deus algo diferente. A Bíblia diz assim lá em 1 Reis, capítulo 3, versículo 9, diz assim: ao teu servo, pois, dá um coração entendido para julgar o teu povo, para que prudentemente discerna entre o bem e o mal. Olha só, ele pediu sabedoria, ele pediu direção de Deus. Salomão ali reconheceu que para governar o povo de Deus, ele precisava de sabedoria, que somente o Senhor Deus poderia conceder. E a Bíblia fala que Deus se agradou ali daquele pedido de Salomão, né? Muito lindo isso aqui. Lá em 1 Reis, capítulo 3, versículo 11, 12, diz: e disse-lhe Deus: porquanto perdiste esta coisa, e não perdiste para ti riquezas, nem perdistes a vida, né, a morte de teus inimigos, mas pediste sabedoria para ouvir causas, eis que fiz segundo as tuas palavras. Olha só que coisa linda, né? Então, aqui a gente vê que Salomão, ele pediu sabedoria a Deus. E nós temos que ter essa sabedoria de Deus. Como é que a gente obtém essa sabedoria? Primeiro, lógico, pedindo a Deus, né? A Bíblia aqui, a palavra de Deus é bem clara. Ela diz que quando nos falta sabedoria, podemos pedir e devemos pedir ao Senhor. Tiago, lá como a gente leu, ele fala: se algum de vós precisa de sabedoria, peça a Deus, que a todos dá. Meu irmão, não tenha vergonha de dizer, né, de falar: Senhor, eu não sei o que fazer, me dá sabedoria, né? Então peça a Deus, peça sabedoria a Deus, e Ele vai te dar. Segundo lugar, como obter a sabedoria de Deus? Temendo ao Senhor, né? E deixando bem claro aqui que temer a Deus não é ter medo de Deus. Lá em Provérbios, capítulo 9, versículo 10, diz: o temor ao Senhor é o princípio da sabedoria. Então, uma das formas para que você possa obter sabedoria de Deus na sua vida é temer ao Senhor. E o que é temer ao Senhor? Temer ao Senhor é reverenciar, é respeitar, é ter o medo de desagradar ao Senhor. Não é ter medo do Senhor, é ter o medo de desagradar ao Senhor. A verdadeira sabedoria começa quando reconhecemos Deus, respeitamos a palavra dele e desejamos viver de acordo com a sua vontade em nossas vidas, né? E em terceiro lugar, como é que eu posso obter a sabedoria de Deus? Buscando na palavra de Deus. A palavra do Senhor, né, a palavra de Deus, a Bíblia nos ensina a discernir o certo e o errado e a tomar decisões segundo os princípios de Deus. Uma vez eu ouvi uma frase que dizia assim: quando eu estava lendo a Bíblia, eu encontrei muitos erros. E
todos esses erros estavam em mim. Então, quando você lê a Bíblia, você tem um reflexo ali e você começa a ver aquilo que está errado em você. E aí você começa a ser lapidado pela palavra. Como fala lá em Salmo 119, versículo 105, lâmpada para os meus pés é a tua palavra e luz para os meus caminhos. Ou seja, é aquela que dá a direção, é a nossa bússola, é o manual do fabricante, é a palavra de Deus. Busque sabedoria lendo a palavra, buscando na palavra, né? E essa sabedoria de Deus, ela nos dá alguns benefícios, né? Existem benefícios nessa sabedoria. A sabedoria de Deus nos ajuda a tomar decisões melhores, evitar caminhos perigosos, discernir situações, né? Controlar as nossas palavras e viver de maneira que agrade ao Senhor, e não a homens, mas que agrade ao Senhor. Amém? Provérbios capítulo 8, versículo 11 diz: porque melhor é sabedoria do que os rubis, e tudo que mais deseja não se pode comparar com ela. A sabedoria também, sabe o que é que ela faz? A sabedoria, ela também nos protege. Em Eclesiastes capítulo 7, versículo 12, diz assim: a sabedoria serve de defesa, como de defesa serve o dinheiro, mas a excelência do conhecimento é que a sabedoria dá vida ao seu possuidor. Olha só que coisa maravilhosa, né? E uma grande lição aqui para nós, uma grande lição é que Salomão entendeu que antes de pedir coisas para as mãos, precisamos pedir sabedoria para o nosso coração, para a nossa mente, né? A direção de Deus. Não adianta ter dinheiro sem sabedoria para administrar, por exemplo, né? Não adianta ter autoridade sem ter sabedoria para exercer essa autoridade. Não adianta ter oportunidades sem ter sabedoria para aproveitar essas oportunidades. Peça primeiro a Deus para saber o que fazer com aquilo que Ele coloca nas tuas mãos. Amém? Faça sempre a oração, né? Faça sempre essa oração: Senhor, me dá sabedoria para tomar as decisões, me dá discernimento para reconhecer o que vem de Ti, né? Para não seguir meus próprios caminhos, para não fazer minha própria vontade, mas fazer segundo a vontade do Senhor, entendeu? Peça sempre sabedoria a Deus. E lembre-se, a inteligência, ela pode nos mostrar muitas possibilidades, isso é verdade. Mas a sabedoria de Deus nos ajuda a escolher o caminho certo. Como diz, repetindo aqui, Provérbios 9 e 10, o temor do Senhor é o princípio da sabedoria.

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Graças a Deus. Mais um momento da palavra aqui na Rádio Águia FM, né? A palavra de Deus que é tão linda, maravilhosa, a palavra de Deus que nos fortalece, a palavra de Deus que é alimento para a nossa alma. E como já dizia minha mãe, saco vazio não fica em pé. Então nós temos que sempre nos alimentar da palavra de Deus. Olha só o que diz aqui em 1 Tessalonicenses, capítulo 5, versículo 18. A palavra de Deus diz assim: em tudo dai graças, em tudo dai graças, porque esta é a vontade de Deus em Cristo Jesus para convosco. Muito forte, né? Então, meu irmão, sempre seja grato, sempre seja grato. A gratidão é uma atitude que revela o que está dentro do nosso coração. Ser grato não significa dizer que tudo está bem, mas significa reconhecer que Deus continua sendo bom, mesmo quando as circunstâncias não são boas. Então a Bíblia aqui, o apóstolo Paulo está nos ensinando aqui que em tudo devemos dar graças, em tudo devemos ser gratos. Não é agradecer por todas as coisas, mas agradecer em todas as circunstâncias, porque sabemos que Deus permanece conosco. Deus ama aqueles que são gratos, né? Deus ele abençoa aqueles que são gratos. Quando olhamos, por exemplo, para trás, podemos perceber quantas coisas Deus já fez por nós, é ou não é verdade? Quantas portas que Ele já abriu, quantos livramentos que Ele já nos deu, orações que Ele respondeu, né? E até situações das quais nos guardou sem sequer a gente tivesse pedido, sim ou não? Sem sequer a gente perceber. Lá no Salmos 103, versículo 2, o salmista vai dizer assim: bendize, ó minha alma, ao Senhor, e não te esqueças de nenhum de seus benefícios. Aleluia! Então seja grato a Deus, seja grato ao Senhor, mas seja também grato às pessoas. Seja grato às pessoas, não seja ingrato, não seja ingrato. Também precisamos aprender a agradecer às pessoas que Deus coloca em nosso caminho, sabe? Há pessoas que nos ajudam, ou que nos ajudaram, quando ninguém acreditava em nós, quando ninguém mais quis nos ajudar, mas Deus colocou pessoas ali certo para nos ajudarem, que nos estendem as mãos, que nos estenderam as mãos quando precisávamos, quando estiveram conosco ali nos momentos difíceis. Não devemos permitir que, sabe, a correria da vida nos faça esquecer de quem nos ajudou, de quem sempre nos ajuda, não é verdade? Às vezes um simples muito obrigado pode demonstrar honra. E a Bíblia diz, né? Dai honra quem honra merece, né? Reconhecimento e amor. A palavra de Deus diz assim: portanto, dai cada um que deveis, a quem honra, honra. Lá em Romanos 13, 7. Né? Então seja grato, meu irmão. Seja grato quem abriu, sabe, alguma porta para você, quem foi usado por Deus para abrir alguma porta para você. Talvez essa porta estava fechada e Deus usou pessoas. Deus usou, porque Deus usa pessoas, né? Deus usa pessoas ali para nos auxiliar. Então seja grato, tenha esse sentimento de gratidão pelas pessoas. Devemos ser gratos a Deus e devemos ser gratos a pessoas que são usadas por Deus para abrir portas para as nossas vidas, para nos ajudar, para nos auxiliar, para fazer aquilo que nós não podemos fazer. Aí a pessoa, ali às vezes tem um talento, tem algo e ela aí nos ajuda. Seja grato, meu irmão. E a ingratidão, hein? E a ingratidão. A Bíblia também mostra aqui, a Bíblia também fala sobre ingratidão. Que a ingratidão é algo sério, hein? A ingratidão é algo sério. Lá em 2 Timóteo 3, versículo 1 e 2 fala, o apóstolo Paulo vai falar sobre os últimos dias. Ele afirma que os homens seriam ingratos. Olha só. E um dos grandes perigos da ingratidão é fazer a pessoa se acostumar com as bênçãos e esquecer quem as concedeu. Foi isso que aconteceu ali, lembra, dos 10 leprosos.
Jesus os curou, mas somente um voltou para agradecer. Lá em Lucas 17, 7 vai dizer, né? E respondendo Jesus, diz: não foram 10 os que foram curados? Onde estão os outros 9? Jesus, ele ali percebeu a ausência daqueles que receberam a bênção, mas não voltaram para agradecer. Que coisa triste, né? Que coisa triste. Eu lembro de pessoas, eu estou aí há mais de 30 anos no Evangelho, há mais de 25 anos fazendo a obra de Deus, como pastor, mais de 20 anos. E eu lembro quantas pessoas foram abençoadas na igreja, no nosso ministério, pessoas foram abençoadas. Teve gente que foi curada, uma pessoa foi curada de câncer. A pessoa trouxe ali o documento que comprovava a doença e depois ela trouxe o documento que comprovava a cura. Através de uma campanha que ela fez na igreja, uma oração que nós fizemos. Aí pronto, a pessoa nunca mais voltou. Nunca mais voltou, sabe? Nunca mais voltou. Esqueceu. Pessoa, parece que as pessoas, né, têm amnésia. Esquecem. Mas, meu irmão, não seja assim. Não seja ingrato. Seja grato a Deus e às pessoas que te ajudaram. Seja grato em nome de Jesus. Porque a ingratidão tem consequência, sabia disso? A gratidão, ela muda a nossa maneira de enxergar a vida. E a ingratidão também. Mas a gratidão, ela nos ajuda a valorizar o que temos, fortalece nossos relacionamentos, combate principalmente a murmuração e nos aproxima de Deus. Quem agradece, aprende a valorizar pequenas coisas, reconhecer grandes livramentos, enxergar a bondade de Deus, mesmo nas dificuldades. Paulo e Silas ali, por exemplo, lembra de Paulo e Silas? Eles estavam presos, mas em vez de reclamar, oraram e cantaram louvores a Deus. E Deus abriu ali as portas da prisão, aleluia. Como fala lá em Salmo 16, 25. E perto da meia-noite, Paulo e Silas oravam e cantavam hinos a Deus. E os outros presos escutavam. Conclusão, para concluir aqui, para a gente, né, terminar nossa reflexão. Não espere perder para reconhecer o valor. Eita, é forte, hein? Não espere perder. Tem aquela frase, né? Minha mãe falava: a gente só perde, a gente só dá valor quando perde, né? Só dá valor quando perde. Não espere, por exemplo, a pessoa partir para dizer que é grato. Não espere receber uma grande bênção para agradecer a Deus. Agradeça hoje. Agradeça a Deus, por exemplo, pela vida, pela família, pela igreja, pelo seu pastor local, viu? Não é o pastor da internet, não, viu? Seu pastor local, pelos amigos, pelas pessoas que já lhe ajudaram e até pelos livramentos que você às vezes nem ficou sabendo. Lá no Salmo 136, versículo 1 diz: dai graças ao Senhor, porque Ele é bom, porque a sua benignidade dura para sempre, aleluia. Quem é grato não olha somente para aquilo que ainda falta, olha também para tudo aquilo que Deus já fez. Esta é a palavra de Deus aqui na Rádio Águia FM.

que precisam de uma palavra de ânimo. Levanta a tua cabeça. Calma.

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pé no seu lugar nessa hora. Levante as suas mãos ao Senhor, feche os seus olhos. Senhor, o quanto nós somos gratos a Ti, Jesus. O que seria de nós sem o Senhor, Deus, sem a Tua mão? Senhor Deus, que é grande, que é poderoso, que é soberano, que é santo, que é lindo, que é maravilhoso. Olhe para Ele nessa noite. E aí onde você está, adore-o, adore-o. Se dê a Ele. Se dê a Ele nessa noite.

A palavra de Deus diz que sem santidade ninguém verá o Senhor, ninguém verá Deus. Por isso Deus te chama para uma vida santa, uma vida reta, uma vida íntegra. Seja fiel ao Senhor Jesus. Levanta suas mãos e diga para o Senhor: o meu melhor.

0: aquietai e sabei que eu sou o teu Deus.
1: Sim, Pai.
0: Tenho visto as tuas lágrimas, contemplado a tua dor.
1: Eu creio.
0: Em nenhum momento, filho, te deixei só.
1: Eu sei, Senhor.
0: Sou o teu Deus, teu amigo e teu Salvador.
1: Sim, Pai.
0: Tu és meu.
1: Amém.

0: Se te humilhares e de coração me buscares, contigo sempre estarei.
1: Sim, Senhor.
0: Se passares pelas águas, contigo passarei.
1: Sim, Pai.
0: Se passares pelo fogo, também passarei contigo.
1: Eu creio.
0: Se passares pelos espinhos, eles não irão te ferir. Não temas, meu Deus.
1: Sim, Senhor.
0: Não temas. Eu estou aqui.

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2: 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Palma fora, né?

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Amém.

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2: Olá, muito bom dia, muito bom dia. Agora são 10 horas 13 minutos, 10 e 13. Estamos ao vivo aqui na Rádio Águia FM 87,5, aqui para a região do Conjunto Sítio São João, no Grande Anguro Sul. Você ligado aí, sintonizado conosco pela 87,5, Deus abençoe. E todo o povo de Deus também que está conectado através da internet, através aí do link, através do nosso aplicativo. 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Então estamos aqui começando o programa Voando com as Águias. Vamos até o meio-dia, tem louvor, tem adoração, tem a palavra de Deus e tem o clamor, a oração do meio-dia. Aqui nós unindo a nossa fé, estaremos unindo a nossa fé, clamando ao Senhor aqui na Rádio Águia FM. Eu quero a sua participação, eu quero você interagindo conosco, você que está nos ouvindo aí, seja de qualquer lugar do Brasil e do mundo. Entre em contato, DDD 85 987723842. Você vai entrar em contato, vai incluir o nome para o momento da oração, o seu nome, nome do seu familiar, em um nome de Jesus. Vai mandar aquele alô, aquela paz do Senhor para quem você quiser. Se quiser falar de algum evento aí da sua igreja, também fica à vontade, tá bom? E aí, você também vai concorrer a um relógio digital. Esse relógio está fazendo sucesso, hein? Muita gente aí está ganhando. Você pode ser o ganhador de hoje. Como é que eu faço, pastor? Você tem que responder a perguntinha de hoje. A perguntinha de hoje é: quem achou Moisés, né, quando ele era bebê ali, quando Joquebede jogou ele no rio? Quem foi? Quem foi que achou Moisés ali quando ele era bebê, quando ele foi jogado no rio pela sua mãe? Você sabe quem foi que achou Moisés? Então, se você sabe quem achou Moisés ali no rio, você vai entrar em contato, DDD 85 987723842. Quando Moisés foi colocado no cesto, né, e lançado ali no rio, quem foi que encontrou ele? Quem foi que achou ele? Você sabe? Então, se você sabe, você vai responder a perguntinha de hoje e vai estar concorrendo aí a um relógio digital, um presentão aqui da Rádio Águia FM para você, tá bom? Já a gente vai estar falando o que vai estar acontecendo neste final de semana aqui na Igreja Evangélica do Amor de Deus, tá bom? Você vai estar sabendo de tudo que vai estar acontecendo aqui na Igreja Evangélica do Amor de Deus. Vai ter festa no José Walter e vai ter o grande início da campanha de fé e milagres, né? O lenço consagrado ali na nossa sede, tá bom? Fique então conosco, vamos que vamos, aqui na Rádio Águia FM 87,5 e também pela internet. Vamos de música aqui na Rádio Águia FM, aqui sou um dos 10.
3: 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Uma certa vez Jesus curou 10 leprosos de uma vez. Mas sabe o que acontece? Só um voltou. Só um voltou para agradecer. Quantos são agradecidos? 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

0: Diga comigo do fundo do coração assim, ó.
1: Mas não vá embora.
0: Não vá embora, Pai. Fica, Jesus. Fica aqui.
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4: Eita glória, estamos aqui ao vivo na Rádio Águia FM 87,5. Vamos até o meio-dia aqui no programa Voando como as Águias. Eu, pastor Cícero Neto, com você, aí trazendo para você o melhor do louvor, da adoração, a palavra de Deus, tá bom? E tem também a nossa perguntinha de hoje. E esse programa aqui é um oferecimento da Igreja Evangélica do Amor de Deus, Conjunto Sítio São João, aí é AD. SSJ, né? E é a de SSJ aqui para você que fica ali na Avenida Valparaíso 1165. Ontem nós tivemos ali o culto da família, onde nós oramos, clamamos ao Senhor pela nossa casa, pela nossa família, e foi uma bênção, né? Trouxemos aí uma palavra em que nós falamos que tudo pode passar, menos a palavra de Deus, né? Estávamos falando ali a respeito de Moisés e Josué. A Bíblia fala que Deus chega para Josué e fala: olha, meu servo Moisés é morto, mas eu farei tu e todo este povo herdar a terra prometida. Ou seja, Moisés morreu, mas a promessa de Deus não morre, amém? Não morreu. E aí Deus completou a boa obra através da vida de Josué. Então, meu irmão, é isso. É isso, você tem que crer, tem que confiar no nome de Jesus. Agora 10 horas e 24 minutos, 10 e 24, já tem gente aqui interagindo conosco nesta manhã, em nome de Jesus. Quero mandar aqui um alô, a paz do Senhor Jesus, aqui para o pastor Lourenço, ali em Recife, Camaragibe, está sempre ligado conosco. Deus abençoe pastor Lourenço, nome Jesus. A irmã Maria Pereira, ali no Trairi, também está sempre ligada aqui na Rádio Águia FM, em nome de Jesus. Quem está mais interagindo aqui, deixa eu ver, a irmã Sara Vitória, ali na Messejana, paz do Senhor. A irmã Sônia, ali em Rondônia, no estado de Rondônia. A irmã Custódia, ali do Planalto Ayrton Senna, também está sempre ligada aqui na rádio, já está interagindo conosco, ouvindo a rádio. A irmã Maria Célia Cordeiro, ali no Maranguape, um grande abraço aí para toda a família Cordeiro do Maranguape, da irmã Célia, Deus abençoe. Em nome... A irmã Ana Jane Cleia, também ligada aqui na Rádio Águia FM, Deus abençoe. A irmã Mazé, no Conjunto Sítio São João, um grande abraço, irmã Mazé, o Jean, o Jeanzinho, né? Deus abençoe poderosamente, em nome de Jesus. A irmã Edna, aí no Vila Velha, também ouvindo aqui a rádio, ela falou assim: bom dia, sou Edna do Vila Velha e conheci essa maravilhosa rádio ontem. Olha só que bênção, né? A irmã Edna ouvindo aqui a Rádio Águia e também está respondendo aqui a perguntinha de hoje. Está concorrendo aí em um nome de Jesus. Eita, é muita gente, hein? Muita gente. Você já entrou em contato, já enviou seu áudio ou sua mensagem de texto? DDD 85987723842. DDD 85987723842. Você envia sua mensagem de áudio e texto. Não esqueça de dizer o seu nome e de onde você está falando, tá bom? E a perguntinha de hoje é: quando Moisés foi colocado no cesto e lançado no rio, quem foi que encontrou ele? Você sabe? Quando Moisés, né, recém-nascido ali, foi colocado no cesto e lançado no rio, você sabe quem encontrou ele? Você sabe? Está na Bíblia aí, está no livro de Êxodo aí na Bíblia, no livro de Gênesis, olha aí, presta atenção em nome de Jesus, vai ler a Bíblia, irmão, vai ler a Bíblia. Tem gente aqui que quer participar, mensagem de áudio, vamos ver quem está conosco esta manhã. Alô, bom dia!
5: Bom dia, povo de Deus! Aqui quem fala é a irmã Chaga, pastor Cícero. Estamos aqui na igreja, eu e a irmã Jaqueline. Estamos aqui na obra do Senhor. Então, eu vou responder aí a resposta. Foi a filha de Faraó. Tá certo? Um bom dia, peço um louvor. Eu peço, que igreja é essa do Bispo Cláudio? A oferecer aqui para a irmã Jaqueline, para a irmã Hebe Júlia, para todas as irmãs da Igreja Evangélica do Amor de Deus. Um abraço!
4: Eita, Glória! Cuida! Glória a Deus, irmã Francisca Chagas aí, no Gereissati, estão aí na igreja, né? Glória a Deus, Deus abençoe todo o povo do Gereissati, pastor Pedro Nascimento, pastor Silvino Gomes, glória a Deus, Deus abençoe esse povo querido, em nome de Jesus, tá? Um grande abraço a todos aí, em nome de Jesus. Agora 10h28, 10 horas 28 minutos, nós estamos aqui ao vivo, hein? Estamos aqui ao vivo e você participa conosco, respondendo a perguntinha, incluindo o nome para o momento da oração. Fica à vontade, vamos de música então, pedido aí da irmã Chaguinha. Que igreja é essa? Com o Bispo Cláudio Garcia.

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1: Rádio Águia FM, 10 horas 31 minutos, 10h31. Estamos ao vivo aqui pela 87,5 aqui para a região do Conjunto Sítio São João e pela internet aqui de Fortaleza, Ceará, Brasil, para o mundo. Estamos aqui ao vivo, já tem muita gente interagindo conosco. Quero mandar um alô, a paz do Senhor, para a Geovaninha, ali na Pavuna, né? Tá ligada com a gente aqui. A irmã Fátima aí. É, lá da Serra da Meruoca. Eita, Deus, Deus abençoe, em nome de Jesus. Vamos aqui com mais uma participação de áudio, né? O pessoal que está enviando áudio aqui, interagindo conosco nesta manhã. Alô, bom dia.
2: Bom dia, pastor, a paz do Senhor. Aqui é a Maurícia de José Walter. Quem achou ele foi a filha de Faraó.
1: Pronto, aí a irmã Mauricélia. A irmã Mauricélia respondendo aqui a perguntinha, participando e está concorrendo aí, em nome de Jesus, ao relógio digital, tá bom? Glória a Deus, né? Glória a Deus. Agora 10h32, você já entrou em contato? DDD 85 98772 3842, né? Quando Moisés foi colocado no cesto e lançado ali no rio, quem foi que encontrou ele? Quem foi? Você sabe quem encontrou ele? Então, entre em contato, responde a perguntinha no nome de Jesus. 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Ia ficar muito feliz se você prestigiar aí os nossos patrocinadores, né? Que são os empresários, os irmãos que nos dão condições de continuar aqui no ar, tá bom? Deus abençoe, em nome de Jesus, o pessoal da Ótica Rabi, irmão Xavier, a irmã Aila, né? Em o nome de Jesus, tá? 10h35, 10 horas 35 minutos. Já tem gente querendo participar aqui conosco nesta manhã. Alô, bom dia!
3: Bom dia, pastor Cisco. Aqui é a irmã Tatá, da Serra da Meruoca. É, vou responder a pergunta. É filho de Faraó. E quero pedir oração para mim, pelos meus filhos e toda a minha família. Que Deus abençoe poderosamente a cada um de vocês. Estamos aqui na escuta, em nome de Jesus.
1: Eita glória! Valeu, irmã Tatá, irmã Fátima aí da Serra da Meruoca. Sempre ligada, sintonizada aqui conosco, no nome de Jesus. 10h35, eu vou de música e já já eu estou de volta aqui na Rádio Águia FM.

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2: Essa é a Rádio Águia FM, agora 10h38, 10 horas 38 minutos. Estamos ao vivo aqui na Rádio Águia FM. Quero mandar um alô aí para a irmã Sula, aí na cidade de Redenção, ligada aqui na Rádio Águia. Deus abençoe todo o povo aí de Redenção, em nome de Jesus. Inclusive, hoje tem culto aí, o culto de Redenção, que seria amanhã, vai ser hoje, né? Vai ser hoje aí, pastor Carlos Eduardo vai estar realizando culto hoje aí na cidade de Redenção, tá bom? Então o povo de Redenção fica ligado, fica atento que o culto é hoje aí na cidade de Redenção, tá bom? No nome de Jesus. Por quê? Porque amanhã no José Walter, atenção povo aí do José Walter, sei que a audiência é muito grande aí no José Walter, atenção povo aí do bairro do José Walter, amanhã tem um grande culto, vai ser no meio da rua ali, na avenida, vamos fechar a avenida ali, a principal avenida ali no José Walter, e vai ser uma grande festa em frente à Igreja Evangélica do Amor de Deus, o aniversário de 22 anos ali da IEAD José Walter, tá bom? Amanhã a partir das 19 horas os pastores, todos nós vamos estar lá, o Bispo Cláudio Garcia também vai estar lá, enfim, muita coisa, muita bênção em nome de Jesus. Então você é o nosso convidado todo especial. E aí, no domingo, dia 20, o grande início da campanha de fé e milagres do lenço consagrado, tá bom? Então, como eu estava aqui ontem com o pastor Adair, meu irmão, pare de dar desculpa e comece a dar frutos. Isso mesmo, pare de dar desculpa e comece a dar frutos. Eu estou sabendo aí que está vindo gente lá do Iguatu para participar dessa campanha, lá da Serra da Meruoca está vindo gente do Eusébio, ou seja, de Redenção, ou seja, muita gente de longe, né? De longe que está vindo participar desta campanha. E você que mora aqui em Fortaleza não vai participar, misericórdia, né, irmão? Misericórdia. Então, você só se esforça por aquilo que você julga ser importante. Você vem pegar esse lenço que está sendo consagrado e abençoado pelo bispo e pelos pastores da Igreja Evangélica do Amor de Deus. E você vai usar a sua fé e Deus vai te honrar, amém? Deus vai te honrar e você vai testemunhar do poder de Deus no nome de Jesus, ok? Glória a Deus! Agora 10h41, 10 horas 41 minutos, quem tá ligado com a gente aqui também é a irmã Fátima ali do José Walter, não falei que a audiência do José Walter é grande? Irmã Fátima aí, todo o povo que está trabalhando aí, Deus abençoe, bom dia. E ela está pedindo louvor e também está dando aqui a resposta em nome de Jesus. Mandar aqui um alô também para a irmã Socorro aqui do Conjunto Sítio São João, ali da Mercearia do Chagas. Deus abençoe poderosamente em nome de Jesus. Muito bom dia, a paz do Senhor Jesus, né? Agora 10 horas 42 minutos. Quero saber de você, já respondeu a perguntinha de hoje? Quando Moisés foi colocado num cesto e lançado no rio, quem foi que encontrou ele? Quem foi? Você sabe quem encontrou Moisés quando ele foi jogado ali no rio? Se você sabe, você vai entrar em contato e vai responder aí a perguntinha de hoje, tá bom? Você vai responder a perguntinha de hoje. E por enquanto aqui eu vou de música, pedido do ouvinte, a irmã Fátima pediu aqui. A irmã Fátima pediu o escudo, a voz da verdade. Agora 10h42, bom dia.

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2: Rádio Águia FM 10h47, 10h47, estamos ao vivo, eu, pastor Cícero Neto, com você até o meio-dia. Meio-dia tem a oração, meio-dia tem o clamor do meio-dia. A Bíblia diz ali no Salmo 91 que existe uma mortandade que assola ao meio-dia. Então nós vamos estar orando, unindo a fé para repreender toda e qualquer mortandade que esteja ou queira agir aí na sua vida, vida física, saúde, vida material, financeira, vida familiar, conjugal, enfim, vamos unir a fé, meio-dia, aqui nesta campanha de oração, no clamor do meio-dia. Por isso eu quero que você venha interagir e colocar o seu nome para o momento da oração que nós vamos realizar meio-dia, tá bom? Você crê no poder da oração? Se você crê, você vai entregar aí a sua fé nas mãos de Deus e com certeza Deus vai honrar em um nome de Jesus, tá? 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Dez horas e cinquenta minutos. Quero mandar um alô aqui pra irmã Silvana, né, irmã Emília Silvana, ali no Rodolfo Teófilo, na comunidade Samasa, sempre ligada aqui na rádio, interagindo conosco, no nome de Jesus. E você já interagiu? Já entrou em contato aqui? DDD 85 987723842, DDD 85 987723842. Quero que você responda a perguntinha de hoje. A perguntinha de hoje é: quando Moisés foi colocado no cesto e lançado no rio, quem foi que encontrou ele? Quem foi que encontrou Moisés? Você sabe? Se você sabe, entre em contato, responde a perguntinha. Tá valendo aí relógio digital, um relógio digital presente para você aqui da Rádio Águia FM. Tem aqui a participação do ouvinte com áudio. Alô, bom dia.
3: Parabéns, pastor Cícero, Deus abençoe com essa chamada maravilhosa que está fazendo aí. Quem não for com essa chamada aí está ferrado, viu? Um abraço, Deus abençoe, manda muita bênção aí pro senhor, viu? Que Deus continue te abençoando mais e mais, meu irmão, viu?
2: Eita glória, seu irmão Ivan. Irmão Ivan ganhou o relógio esses dias aí. Irmão Ivan e do José Walter, né? Deus abençoe, em nome de Jesus. Tá ouvindo aqui a rádio, a Águia FM. Vamos de música. Já já eu tô de volta aqui na programação da Rádio Águia FM.

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2: Rádio Águia FM 10h55, 10 horas 55 minutos. Estamos aqui ao vivo na 87,5 e também pela internet, Fortaleza, Ceará, Brasil, para o mundo. 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Só lembrando que domingo agora, o culto da Igreja Evangélica do Amor de Deus será um culto único, né? Um culto único ali na sede, com o início da campanha de fé e milagres, o lenço consagrado. Então nós vamos estar ali, todas as igrejas reunidas em um só lugar, na sede, na rua Paulo Cândido, número 425, para que todos venham estar na mesma fé, no mesmo propósito, agindo a sua fé, pegando ali gratuitamente o lenço consagrado, para que possa aí viver o sobrenatural, o extraordinário, as maravilhas de Deus que nós cremos que irá acontecer. Amém? Então você não pode ficar de fora. Você conhece alguém que está sofrendo? Você conhece alguém que está precisando muito de ajuda? Talvez com um problema de saúde, talvez um problema financeiro, desemprego, não consegue emprego. Talvez alguém está com problema com o filho, uma enfermidade, uma doença, algo que o médico diz, só isso aí é difícil, isso aí, olha, o médico até desenganou. Meu irmão, é o momento de agir a fé. É o momento de agir a fé. Então, neste domingo, na rua Paulo Cândido, 425, o início da campanha do lenço consagrado. Lembrando que de todas as igrejas vai estar saindo um ônibus, né, gratuitamente, que vai estar levando e trazendo de volta, tá? Em nome de Jesus. Aqui no sítio São João vai estar tendo ônibus também, vai estar passando mais ou menos 7h20, 7h30, vai estar passando aqui de frente à nossa igreja, e nós vamos estar ali se deslocando para a sede, tá bom? Então, fique atento, converse aí com o seu pastor, fique atento em o nome de Jesus, para que você possa estar participando desta campanha no nome de Jesus. 10 horas 58 minutos, 10h58, vamos ver quem está conosco esta manhã aqui interagindo. Alô, bom dia!
3: Bom dia, pastor Cícero, aqui é o irmão Erivaldo de Redenção, aqui no Louvor do Bispo Cláudio.
2: Aí o irmão Erivaldo de Redenção, povo querido aí da cidade de Redenção, Deus abençoe, viu, meu irmão, em nome de Jesus, glória a Deus. Tem mais gente que querem participar, alô, bom dia.
4: Pastor Cícero, aqui é a Rebeca do Cidade Jardim, da Igreja do Curió, e a resposta de hoje é a filha de Faraó.
2: Pronto, a Rebequinha, pessoinha, sempre participando aqui conosco, em nome de Jesus. Quem está conosco também participando, interagindo, é a irmã Graciane, de Calcaia. Deus abençoe a irmã Graciane, também pedindo aqui um louvor. Já a gente coloca, viu, irmã Graciane? Grande abraço, obrigado pela audiência, em nome de Jesus. DDD 85 98772 3842, DDD 85 98772 3842. Você participe, interage aqui conosco, pedindo o seu louvor, mandando a sua paz do Senhor para quem você quiser, e também incluindo o nome para o momento da oração. E se quiser, responde a perguntinha aí, responde a perguntinha para concorrer o relógio digital, né? Quando Moisés foi colocado no cesto e lançado no rio, quem foi que encontrou ele? Quem foi que encontrou Moisés? Quando ele era novinho, ali, recém-nascido. Quem foi que encontrou ele? Se você sabe, entre em contato e responde aqui a perguntinha de hoje. Agora, 11 pontos, eu vou ali para o intervalo. Já eu tô de volta. Sai daí não.
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2: Rádio Águia FM 1115, estamos de volta aqui na 87,5, também pela internet, programa Voando como as Águias. Você está sintonizado aqui na Rádio Águia FM, a rádio da comunidade. Estamos ao vivo, programa Voando como as Águias até o meio-dia. Meio-dia nós vamos orar, meio-dia nós vamos clamar e cremos que o poder de Deus vai agir. Em um nome de Jesus, amém? Você pode entrar em contato conosco, DDD 85 98772 3842. Pode pedir a sua música, pode também incluir o nome para o momento da oração e responder a perguntinha de hoje, se quiser concorrer a um relógio digital. Quando Moisés foi colocado no cesto e lançado no rio, quem foi que o encontrou? Você sabe quem encontrou Moisés? Quando colocaram ele no cesto, a mãe dele colocou ele no cesto, jogou ele no rio. Quem foi que encontrou ele? Você sabe? Então, se você sabe, você vai responder aí a perguntinha no nome de Jesus. Estamos aqui ao vivo, para a glória de Deus. Tem gente aqui querendo participar. Alô, bom dia.
3: Alô, bom dia. Irmão Tony aqui do São Cristóvão, quer pedir o louvor. Dia de sol. Com Mara Lima, quer oferecer para todos os ouvintes da Rádio Águias FM. E a resposta aí da pergunta de hoje foi a filha de Faraó. Forte abraço.
2: Valeu, irmão Tony aí do São Cristóvão. Deus abençoe em nome de Jesus. Vai orando aí, meu irmão, vai orando. Vai dar certo em nome de Jesus. Vou dar aqui a paz do Senhor também para a irmã Neta ali no Redenção, que tá ligado aqui na programação. Irmã Neta, se tiver ouvido aí, né, você mandou uma mensagem aqui, o culto aí no Redenção é hoje, não é isso? Onde é que vai ser? Como é que vai ser? Que hora que vai ser? Em nome de Jesus, dá as informações aí em nome de Jesus, tá bom? Alguém aí do Redenção, dá as informações aí em nome de Jesus, tá bom? Quero mandar aqui também um alô, a paz do Senhor, para a irmã que está ligada aqui conosco, a irmã Fátima Monteiro, também, ligada aqui na Rádio Águia FM. Deus a abençoe, né? Ela é da família aí do pastor Clairto. Glória a Deus, é lá na Serra da Meruoca, né? Na Serra da Meruoca também, tá? Deus abençoe em nome de Jesus. Glória a Deus. Vamos de música. Pedido do ouvinte, hein? Pedido do ouvinte aqui foi a Graciane ali de Calcaia. Graciane de Calcaia pediu aqui Ah, Jesus, com Juliane Souza, agora 11:17.

0: Rádio Águia FM 11:25, 11:25. Bom dia, bom dia, bom dia. Estamos já nos aproximando para o momento da oração, hein? E você já entrou em contato, já incluiu o seu nome para o momento da oração. Meio-dia, tem o clamor do meio-dia, a oração aqui na Rádio Águia FM 87,5. Nós estamos aqui ao vivo e você pode participar através do DDD 85987723842. Mandar um alô aí para a irmã Beth, ali da Moda Beth. Todas as meninas aí da loja, né? Das lojas, aliás, aí da Moda Beth, tanto no Conjunto City São João como ali no Conjunto Palmeiras. Deus abençoe. Grande abraço em nome de Jesus. 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Alô, bom dia!
1: Bom dia, pastor Cícero. Aqui quem fala é a Canilda do Jardim Guanabara. Quero dizer a resposta. Foi a filha de Faraó que encontrou Moisés.
0: Pronto, a irmã Clenilda ali do Quintino Cunha participando conosco, aqui respondendo a perguntinha. Então, quem encontrou Moisés quando ele foi jogado ali no rio, né? Lançado no rio ali pela mãe, a Joquebete. Você sabe quem foi que encontrou ele? Então entre em contato e participa aqui conosco, no nome de Jesus. Vamos aqui, pedido do ouvinte, depois tem a palavra de Deus, né? Pedido do ouvinte aqui, o pregador Tony, irmão Tony, pediu aqui Mara Lima, Dia de Sol. Vamos então aqui, já eu volto com a palavra de Deus. Aproveita para compartilhar o link para evangelizar em nome de Jesus.

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1: Graças a Deus, mais um momento aqui da palavra na Rádio Águia FM. E olha só o que diz a palavra de Deus aqui no livro de Salmos, capítulo 37, versículo 5, diz assim: entrega o teu caminho ao Senhor, confia nele e o mais ele fará. Muito forte, né, essa palavra. E eu entendo e eu vejo essa palavra sendo vivenciada ali por uma mãe. A mãe, no caso, o nome era Joquebede, né? Lá em Êxodo, no capítulo 2, do versículo 1 ao 10, nós vemos ali uma mãe que chegou ao seu limite, né? Joquebede. Joquebede não podia mais esconder Moisés, pois havia um decreto ali de Faraó que determinava que todos os meninos ali, né, todas as crianças nascidas, meninos, né, hebreus, fossem mortos. Então ela preparou ali um cesto, colocou Moisés, né, dentro do cesto, colocou ali no rio, jogou no rio, né? Ou seja, humanamente falando, ela não tinha mais o que fazer. Então era ali a hora de quê? De soltar o cesto, né? Soltar o cesto. Então Joquebede ali soltou o cesto. Soltar o cesto significa entregar a Deus aquilo que ela já não conseguia proteger com as suas próprias mãos, sua própria força, né? Era fazer com que Deus viesse fazer o que ela não podia mais fazer. E na nossa vida não é diferente, né? Há momentos em que a nossa vida, a gente faz tudo que está ao nosso alcance, é ou não é verdade? Talvez você diga assim: ah, já fiz tudo que eu podia fazer. Olha, o que eu podia fazer, eu já fiz, né? Por esse menino, por assim, a gente sempre tem, costuma falar assim: olha, tudo que eu tinha para fazer, eu já fiz. Tudo que está ao meu alcance, eu já fiz. Mas a gente tem que chegar à seguinte conclusão, né? Chega um ponto em que nós precisamos entender: não podemos controlar tudo. Por isso precisamos entregar nas mãos daquele que pode tudo. Amém? A gente não pode tudo, mas a gente pode entregar nas mãos daquele que pode tudo. A Bíblia diz assim, lá em 1 Pedro capítulo 5, versículo 7, diz assim: lançando sobre ele toda a vossa ansiedade, porque ele tem cuidado de vós. Olha só que palavra poderosa, né? Quando nós soltamos o cesto, não é que nós estamos desistindo. Joquebede não estava desistindo ali do filho dela. Mas na verdade, quando nós soltamos o cesto, nós estamos colocando aquilo que amamos na mão daquele que tudo pode fazer. E ele faz aquilo que nós não podemos fazer. Então Joquebede ali, ela soltou o cesto, mas Deus estava cuidando de Moisés. Deus estava cuidando de Moisés. Aquilo que parecia estar indo para o rio estava na verdade caminhando para o propósito que Deus havia preparado para Moisés. Talvez hoje aí exista um cesto, né, meu irmão, minha irmã, que você precise soltar. Um filho, uma situação com o filho, com a filha, não sei, uma situação familiar, uma preocupação, e preocupação é ocupar-se com aquilo que nem aconteceu ainda, né? Por exemplo, talvez tenha aí um projeto, uma necessidade, ou algo que você tem tentado resolver sozinho, sozinha, e não conseguiu. Faça a sua parte, mas depois solte o cesto nas mãos de Deus, como nós lemos lá no início. Entrega o teu caminho ao Senhor, confia nele e tudo ele fará. Amém? Lá em Provérbios, capítulo 3, versículo 5, em diante vai dizer: confia no Senhor de todo o teu coração e não te estribes no teu próprio entendimento. Amém? Então, quando entregamos, né, Deus começa a agir. onde as nossas mãos não conseguem mais alcançar. Não tenha medo de soltar o cesto. Joquebede soltou Moisés, mas Deus levantou alguém para encontrá-lo e providenciou que o próprio menino voltasse aos braços de Joquebede para ser criado, e ainda ela recebeu um salário por isso. É interessante, Deus faz um milagre e faz maior do que a gente imagina, né? Aquilo que entregamos a Deus não fica abandonado, fica sob os cuidados de Deus. Amém? Então hoje, né? Hoje, faça até o que você pode fazer, mas depois solte o cesto. Entregue, confie, ore e deixe Deus agir naquilo que somente Ele pode fazer. Amém? E o milagre vai ser real na tua vida e você vai testemunhar do poder de Deus na tua vida, no nome de Jesus.

coração. Isaías 41:20 vai dizer que a mão do Senhor fez isso. Poderia ser em outro lugar. Aqui é o começo da minha história. Rio de Janeiro, Brasil.

0: Eita glória, é isso aí, meu irmão. Presta atenção, Moisés não vai morrer. Já posso ouvir o choro do bebê. É promessa de Deus, vai se cumprir. Em nome de Jesus, solta o sexto, Joquebede.
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0: Essa é a Rádio Águia FM, 11h44, 11h44, ainda dá tempo de você participar conosco aqui na Rádio Águia FM. Olha só, DDD 85987723842, DDD 85987723842, você participa conosco aqui na Rádio Águia FM. 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Também tem o Instagram aí do Ponto do Gesso. 11h45, 11h45, e nesse final de semana, grande bênção na Igreja Evangélica do Amor de Deus. Hoje tem culto lá em Redenção, amanhã tem o aniversário da IEAD José Walter, e domingo, grande início da campanha, né, do lenço consagrado. Então vai ser bênção sobre bênção neste final de semana na Igreja Evangélica do Amor de Deus. Você é o nosso convidado todo especial para estar participando conosco, em um nome de Jesus. Não fique de fora, não fique de fora. Agora 11h45, vamos de música, já eu tô de volta. Tem uma participação aqui, um áudio, ouvinte ouvindo a rádio aqui. Alô, bom dia. Daí vai dar certo. Alô, bom dia.
2: Bom dia, pastor Cícero. Bom dia, pastor Adair. Pai do Senhor. Estou escutando aqui a rádio aqui de Paramoti. Meu nome é Victor.
0: Tá aí o irmão Victor aí de Paramoti, né? Paramoti, segundo o pastor Adair, falou que é mais ou menos uns 130 quilômetros aqui de Fortaleza. Deus abençoe todo o povo querido aí de Paramoti, em nome de Jesus, tá bom? Glória a Deus. Agora sim, vamos de música, já eu tô de volta. Ainda dá tempo de você incluir o nome para o momento da oração que vamos realizar meio-dia. 11h46.

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3: Rádio Águia FM 11:52 e só lembrando, né? Só lembrando sobre o início da campanha, dia 20 agora, no dia 20, domingo, pela manhã, às 8 horas da manhã, ali na sede estadual, na avenida, aliás, na rua Paulo Cândido, 425, Maraponga, Jardim Cearense, haverá também a celebração da Santa Ceia, né? A Santa Ceia será ali realizada neste domingo. Normalmente nós realizamos a Santa Ceia sempre no segundo domingo de cada mês, mas excepcionalmente por conta do início da campanha, nós vamos estar realizando ali a Santa Ceia no domingo, tá bom? Então se prepare, prepare o seu coração para também participar da Santa Ceia do Senhor neste domingo na Igreja Evangélica do Amor de Deus, Rua Paulo Cândido, 425, às 8 horas da manhã. Vai estar saindo ônibus de todas as igrejas dos bairros, vai estar saindo ônibus gratuitamente, tá bom? Transporte gratuito em um nome de Jesus. 11:54, dá tempo ainda de você participar, dá tempo de você participar, entrar em contato, DDD 85987723842. Você inclui o nome para a oração que vai ser realizada já já, meio-dia, e também responde a perguntinha de hoje: quem encontrou Moisés quando ele foi jogado no rio? Quem foi que encontrou Moisés quando ele foi jogado no rio? Responde a perguntinha, tá valendo um relógio digital para você. Vamos de música, já já eu tô de volta, a gente volta com o momento da oração.

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0: Senhor nosso Deus e nosso Pai, Deus Todo-Poderoso, maravilhoso, o Deus que é grande, o Deus do impossível, o Deus que tudo pode, o Deus que tudo é. Colocamos nossa vida diante de Ti, como diz o salmista, nós queremos aqui confiar em Ti, na Tua Palavra. Queremos entregar o nosso caminho, a nossa vida a Ti, porque sabemos que não existe outro além de Ti. Somente é o Teu nome da glória, somente é o Teu nome da louvor, somente é o Teu nome exaltar, glorificar. Oh, Tu és santo, Tu és maravilhoso. Aleluia, aleluia, aleluia. Queremos aqui, Pai, Te pedir perdão pelos nossos erros, nossas falhas, nossos pecados. Reconhecemos, Senhor, reconhecemos o quanto somos falhos e o quanto precisamos de Ti, o quanto somos dependentes de Ti, Pai. Então, em nome de Jesus, atenta a oração de cada pessoa, atenta agora o clamor de cada pessoa que Te clama, cada pessoa que ora neste momento, pedindo ajuda, pedindo socorro. Tu és o nosso socorro bem presente no momento da tribulação. Só temos a Ti a quem recorrer. Então, meu Deus, assim como Joquebede soltou o cesto e viu ali o milagre, nós Te pedimos que o Senhor venha realizar o milagre, que o Senhor venha intervir, que o Senhor, Pai, venha curar, que o Senhor venha libertar, no nome de Jesus, Pai, no nome de Jesus. E opera um milagre para que haja testemunhos do Teu poder, testemunhos, Senhor, do Teu poder na vida de cada pessoa. É isso que eu Te peço, Pai, Te agradeço. Eu declaro cura, eu repreendo todo mal, eu repreendo toda dor. Eu digo agora, saia em nome de Jesus, para a honra e para a glória do nome de Jesus. Abençoa esta casa, este lar, esse casamento, esse comércio. Abençoe o copo com água, abençoe a peça de roupa, a fotografia, no nome de Jesus, pois assim eu declaro sobre a vida de cada um, no nome de Jesus. Amém e graças a Deus. Glória a Deus, glória a Deus. A oração do meio-dia, o clamor do meio-dia, aqui na Rádio Águia FM. Já já tem um sorteio, fica ligado, já já vamos estar realizando aqui o sorteio de quem participou, de quem respondeu a perguntinha de hoje, em nome de Jesus.
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0: se arrependa. Então grita bem alto assim comigo: eu viverei uma por uma, em nome do Senhor Jesus. Dá uma salva de palmas para Jesus aí.
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3: Estamos de volta aqui na Rádio Águia FM. Agora sim, fazer aqui, realizar o sorteio, né? O sorteio de quem ligou, participou, respondeu a perguntinha de hoje. Vamos lá então, aqui na Rádio Águia FM. Você que entrou em contato, você que interagiu. Vamos lá então para o sorteio. Vamos lá, rodar aqui a roleta. Pronto, olha só que bênção, rapaz. Quem ganhou foi a irmã Edna lá do Vila Velha. Que bênção, irmã Edna do Vila Velha. Então, irmã Edna, você pode aí, tá? É, você pode pegar o seu prêmio, tá bom? Você pode pegar o seu prêmio lá na sede, tá certo? Lá na sede, você pode pegar o seu prêmio em nome de Jesus, tá? Deus abençoe em nome de Jesus. 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A entrevistada de amanhã, a participante especial de amanhã, vai ser uma enfermeira que ela é especialista em saúde da mulher. Então não perca amanhã o programa das Mulheres de Fé, aqui de 1 da tarde às 3 da tarde. Tem brinde também, tem dicas de saúde, beleza, de culinária, enfim. É bênção, viu? O programa das Mulheres de Fé aqui na Rádio Águia FM. Eu vou ficando por aqui, certo? E hoje à noite tem um programa Desperta Vida. Hoje à noite tem um programa Desperta Vida de 10, a partir de 10 horas da noite. Hoje escalado é o pastor Fábio, pastor Gilberto, em um nome de Jesus. Vou ficando por aqui, Deus abençoe a todos. Tchau!

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pé no seu lugar nessa hora. Levante as suas mãos ao Senhor, feche os seus olhos. Senhor, o quanto nós somos gratos a Ti, Jesus. O que seria de nós sem o Senhor, oh Deus, sem a Tua mão? Senhor Deus, que é grande, que é poderoso, que é soberano, que é santo, que é lindo, que é maravilhoso. Olhe para Ele nessa noite. E aí onde você está, adore-o, adore-o. Se dê a Ele. Se dê a Ele nessa noite.

A palavra de Deus diz que sem santidade ninguém verá o Senhor, ninguém verá a Deus. Por isso Deus te chama para uma vida santa, uma vida reta, uma vida íntegra. Seja fiel ao Senhor Jesus. Levanta suas mãos e diga para o Senhor: o meu melhor.

0: aquietai e sabei que eu sou o teu Deus.
1: Sim, Pai.
0: Tenho visto as tuas lágrimas, contemplado a tua dor.
1: Eu creio.
0: Nenhum momento, filho, te deixei só.
1: Eu sei, Senhor.
0: Sou teu Deus, teu amigo e teu Salvador.
1: Sim, Pai.
0: Tu és meu. Não tem

0: se te humilhares e de coração me buscares, contigo sempre estarei.
1: Sim, Senhor.
0: Se passares pelas águas, contigo passarei.
1: Sim, Pai.
0: Se passares pelo fogo, também passarei contigo.
1: Eu creio.
0: Se passares pelos espinhos, eles não irão te ferir. Não temas, meu Deus.
1: Sim, Senhor.
0: Não temas, eu estou aqui.

0: Muito obrigado. Muito obrigado. Vocês vão ajudar a gente aqui.
1: 2, 3, 4.
0: Tem uns caras que estralam o dedo forte, né?
2: Vocês viram? Palma fora, né?

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0: 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Vocês vão ajudar a gente aqui.
1: 2, 3, 4.
0: Ó, tem uns caras que estralam o dedo forte, né?
2: Vocês viram? Palma fora, né?

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Os teus sonhos estão nele. A tua vida está em Jesus. Viva o Evangelho de Cristo. Deus te abençoe, São Paulo.

Eu quero ouvir vocês, vamos lá. 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

Graças a Deus, agora 11 horas 32 minutos. Vamos aqui o momento da palavra, aqui no nosso programa Voando como as Águias, que vai ao ar sempre de 10 ao meio-dia, aqui na nossa Rádio Águia FM. E temos aqui o momento da palavra, né? Então vamos aqui a palavra de Deus, que está lá na carta de Tiago, capítulo 1, versículo 5. A palavra de Deus diz assim: e se algum de vós tem falta de sabedoria, peça a Deus, que a todos dá liberalmente, e não lança em rosto, e ser-lhe-á dada. Vivemos em um mundo, meu irmão, onde precisamos tomar decisões todos os dias, não é verdade? Para tudo você tem que tomar uma decisão. Afinal de contas, nós somos hoje o resultado das decisões que tomamos ontem, e amanhã seremos o resultado das decisões que tomarmos hoje, né? E muitas das vezes nós temos até conhecimento, temos experiência e até inteligência, mas isso não significa que sabemos qual é a melhor decisão. Por isso precisamos da sabedoria que vem de Deus. Sabedoria que vem de Deus. E teve um homem na Bíblia que pediu sabedoria a Deus, né? Foi Salomão. Quando Salomão assumiu ali o reino, quando ele se tornou ali o governante de Israel, ele poderia ali ter pedido riquezas, poderia ter pedido poder, ou até mesmo uma vida longa, né? Porém, ele pediu a Deus algo diferente. A Bíblia diz assim lá em 1 Reis, capítulo 3, versículo 9, diz assim: ao teu servo, pois, dá um coração entendido para julgar o teu povo, para que prudentemente discerna entre o bem e o mal. Olha só, ele pediu sabedoria, ele pediu direção de Deus. Salomão ali reconheceu que para governar o povo de Deus, ele precisava de sabedoria, que somente o Senhor Deus poderia conceder. E a Bíblia fala que Deus se agradou ali daquele pedido de Salomão, né? Muito lindo isso aqui. Lá em 1 Reis, capítulo 3, versículo 11, 12, diz: e disse-lhe Deus: porquanto pediste esta coisa, e não pediste para ti riquezas, nem pediste a vida, né, a morte teus inimigos, mas pediste sabedoria para ouvir causas, eis que fiz segundo as tuas palavras. Olha só que coisa linda, né? Então, aqui a gente vê que Salomão, ele pediu sabedoria a Deus. E nós temos que ter essa sabedoria de Deus. Como é que a gente obtém essa sabedoria? Primeiro, lógico, pedindo a Deus, né? A Bíblia aqui, a palavra de Deus é bem clara. Ela diz que quando nos falta sabedoria, podemos pedir e devemos pedir ao Senhor. Tiago, lá como a gente leu, ele fala: se algum de vós precisa de sabedoria, peça a Deus, que a todos dá. Meu irmão, não tenha vergonha de dizer, né, de falar.

de Deus na sua vida é temer ao Senhor. E o que é temer ao Senhor? Temer ao Senhor é reverenciar, é respeitar, é ter o medo de desagradar ao Senhor. Não é ter medo do Senhor, é ter o medo de desagradar ao Senhor. A verdadeira sabedoria começa quando reconhecemos Deus, respeitamos a palavra dele e desejamos viver de acordo com a sua vontade em nossas vidas, né? E em terceiro lugar, como é que eu posso obter a sabedoria de Deus? Buscando na palavra de Deus. A palavra do Senhor, né, a palavra de Deus, a Bíblia nos ensina a discernir o certo e o errado e a tomar decisões segundo os princípios de Deus. Uma vez eu ouvi uma frase dizer assim: quando eu estava lendo a Bíblia, eu encontrei muitos erros e todos esses erros estavam em mim. Então, quando você lê a Bíblia, você tem um reflexo ali e você começa a ver aquilo que está errado em você, e aí você começa a ser lapidado pela palavra. Como fala lá em Salmo 119, versículo 105: lâmpada para os meus pés é a tua palavra e luz para os meus caminhos. Ou seja, é aquela que dá a direção, é a nossa bússola, é o manual do fabricante, a palavra de Deus. Busque sabedoria lendo a palavra, buscando na palavra, né? E essa sabedoria de Deus, ela nos dá alguns benefícios, né? Existem benefícios nessa sabedoria. A sabedoria de Deus nos ajuda a tomar decisões melhores, evitar caminhos perigosos, discernir situações, né? Controlar as nossas palavras e viver de maneira que agrade ao Senhor, e não a homens, mas que agrade ao Senhor. Amém? Provérbios capítulo 8, versículo 11 diz: porque melhor é sabedoria do que os rubis, e tudo que mais deseja não se pode comparar com ela. A sabedoria também, sabe o que é que ela faz? A sabedoria, ela também nos protege. Em Eclesiastes capítulo 7, versículo 12, diz assim: a sabedoria serve de defesa, como de defesa serve o dinheiro, mas a excelência do conhecimento é que a sabedoria dá vida ao seu possuidor. Olha só que coisa maravilhosa, né? E uma grande lição aqui para nós, uma grande lição é que Salomão entendeu que antes de pedir coisas para as mãos, precisamos pedir sabedoria para o nosso coração, para a nossa mente, né? A direção de Deus. Não adianta ter dinheiro sem sabedoria para administrar, por exemplo, né? Não adianta ter autoridade sem ter sabedoria para exercer essa autoridade. Não adianta ter oportunidades sem ter sabedoria para aproveitar essas oportunidades. Peça primeiro a Deus para saber o que fazer com aquilo que Ele coloca nas tuas mãos. Amém? Faça sempre a oração, né? Faça sempre essa oração: Senhor, me dá sabedoria para tomar decisões, me dá discernimento para reconhecer o que vem de Ti, né? Para não seguir meus próprios caminhos, para não fazer minha própria vontade, mas fazer segundo a vontade do Senhor, entendeu? Peça sempre sabedoria a Deus. E lembre-se, a inteligência, ela pode nos mostrar muitas possibilidades, isso é verdade, mas a sabedoria de Deus nos ajuda a escolher o caminho certo. Como diz, repetindo aqui, Provérbios 9, 10: o temor do Senhor é o princípio da sabedoria.

Graças a Deus, momento da palavra aqui na Rádio Águia FM. E eu quero saber de você, né? Você que está ouvindo esta programação, o que você está disposto? O que você está disposto a fazer para viver o milagre? Olha só o que diz aqui em 2 Reis, capítulo 5, versículo 13. 2 Reis, capítulo 5, versículo 13. Diz assim: se o profeta te dissera para fazer alguma grande coisa ou coisa difícil, porventura o Senhor não faria? Quanto mais dizendo-te: lava-te e ficarás purificado. Aqui está falando da cura de Naamã. Lembra de Naamã? Aquele que era leproso e ficou curado? Pois é, aqui é o episódio em que Naamã chega ali diante do profeta e ele foi indicado aí pela menina que ele havia escravizado lá na Síria. A menina, sem nenhuma mágoa no coração, falou: ah, se ele tivesse lá em Israel, ele seria curado, que lá tem um homem de Deus, lá ele vai ser curado. E aí ele foi, e ele chegando lá no profeta, o profeta nem recebeu ele, só falou assim, só deu uma direção, só deu um comando: pede para ele se lavar 7 vezes lá no Rio Jordão. E aí ele, né, altivo como ele era, orgulhoso, né, porque afinal de contas ele era, né, comandante do exército da Síria, queria ser muita coisa, mas Deus queria trabalhar ali naquele orgulho, né? E aí manda ele se lavar 7 vezes no Rio Jordão. E naquela época o Rio Jordão ele não era como é hoje, né? Ele era um pouco sujo, ele falou que não tinha rios melhores não para ele mandar me lavar e tal, não sei o quê. Eu pensava que ele ia sair, que ele iria orar, que ele iria invocar o Deus dele e não sei o quê, né? Não, o profeta, não, só vai lá, lava, sei lá, 7 vezes. E ele não queria ir, não. Ele não queria ir. Tem gente assim, meu irmão. Tem gente assim, o pastor pede para fazer algo, o pastor orienta, direciona, e a pessoa fica resistente, né? A pessoa não quer agir a fé dela. Naamã, ele era um homem importante, ele era comandante do exército da Síria, mas ele carregava ali uma enfermidade que dinheiro nenhum no mundo podia curá-lo, né? Ele tinha uma posição, ele tinha um prestígio, uma posição na sociedade, um prestígio que não podiam resolver aquele problema, que era a lepra, né? Se hoje, até hoje, não tem cura, só tem um tratamento paliativo, imagina aquela época, né? E aí quando o profeta Eliseu mandou que ele fosse lavar ali 7 vezes no Jordão, como a gente falou, Naamã inicialmente ali ficou indignado. Ele esperava ali algo grandioso, né? Mas Deus lhe deu uma orientação simples, que exigia o quê? Obediência e atitude. Obediência e atitude. Foi então que os servos de Naamã, aqueles servos ali que acompanhavam ele, fizeram a pergunta, né? Se fosse algo difícil, se fosse algo difícil, o senhor não ia fazer? Então por que o senhor não faz aí algo tão simples para receber seu milagre, né? Muitas das vezes nós queremos que Deus faça algo extraordinário na nossa vida. Muitas das vezes nós queremos aí um milagre, né? Quem sabe na vida de um filho, de uma filha, de um marido, de uma esposa, não sei, em alguma área da vida, não sei, né? A gente quer que Deus faça, mas a questão é que muitas das vezes as pessoas não estão dispostas a obedecer nas coisas simples, e as pessoas ficam dando desculpa, ficam dando desculpa. Às vezes, não, quando isso acontecer, eu vou, quando não sei o que, não sei o que, ou seja, né? Irmão, se a gente fosse esperar, né? Por exemplo, eu falo aqui de mim, do ministério. Se eu fosse esperar, sabe, para ter os melhores equipamentos, para começar a rádio, eu não tinha começado a rádio. Não tinha. Também no ministério, não tinha. Não tinha, vou esperar, aí vai, eu vou, aí vai dar certo. Não tem como. Isso é desculpa. Isso é desculpa, né? O milagre, ele pode estar do outro lado de quê? Da nossa obediência, da sua obediência. Naamã precisou descer ao Jordão. Ele teve que deixar de lado o orgulho e fazer exatamente aquilo que Deus havia determinado. Às vezes o que está impedindo aí a nossa bênção, a sua bênção, você que está ouvindo aí,
Talvez o que está impedindo a sua bênção é a falta do poder de Deus. Aliás, desculpa, não é a falta do poder de Deus, mas a falta de disposição para receber o poder de Deus. É isso mesmo. Jesus falou: se alguém me ama, guardará a minha palavra. Obediência é uma demonstração de amor e confiança a Deus. Por isso, meu irmão, pare de dar desculpas. Pare de ficar dando desculpa e comece a ter atitudes. Comece a ter atitude. Quanta gente fica dizendo: ah, porque eu não posso, ah, porque eu não tenho tempo, ah, porque eu não sei fazer, ah, porque eu não tenho condições, né? Só Deus sabe da minha luta, só não sei o que, não sei o que, né? Todas as pessoas, se você for na Bíblia, nos Evangelhos, todas as pessoas que foram abençoadas, elas exigiram delas atitudes. Quando você lembra, por exemplo, da mulher do fluxo de sangue, a Bíblia diz que aquela mulher, ela foi se arrastando. Ela foi se arrastando, mas ela foi. Ela foi se arrastando, mas ela foi. Ela poderia muito bem dar desculpa: não, porque eu não posso ir, tem uma multidão e eu tal, eu sou mulher, eu estou aqui com fluxo de sangue e tal, estou fraca, estou debilitada. Não, mas a Bíblia diz que ela foi se arrastando, mas ela foi, né? Ela foi. Moisés também deu desculpa lá quando Deus chamou ele, né? Ah, porque eu sou pesado de língua, não sei o quê. Jeremias também: ah, porque eu passo de uma criança, tal, eu sou impuro de lábios, não sei o quê. Mas Deus não procura pessoas perfeitas, Deus procura pessoas que estão dispostas a obedecer e agir a fé. Amém? Apóstolo Tiago diz, capítulo 2, versículo 26: porque assim como o corpo sem espírito está morto, assim também a fé sem obras é morta. Uma fé verdadeira é aquela que produz atitude. Não basta dizer que cremos, precisamos agir de acordo com aquilo que cremos. O reino de Deus exige disposição. Aleluia. Jesus falou, Mateus 11:12: desde os dias de João Batista até agora, o reino de Deus é tomado por esforço, e só os que se esforçam e que se apoderam dele. É forte isso aqui, é forte, né? A questão não é a salvação que estamos falando aqui. A salvação é gratuita, ela foi paga um alto preço, né? Foi paga um alto preço, ela é de graça, mas não foi barata, né? Foi preço de sangue do Senhor Jesus. Nós estamos falando aqui do reino de Deus, daquilo que você pode viver aqui na terra. Dos milagres, sabe? Dos milagres, do agir de Deus, da providência de Deus, sabe? Estamos falando disso aqui, não estamos falando de salvação, estamos falando daquilo que Deus quer que você viva, porque afinal de contas você é filho de Deus ou não é? Você é filho de Deus, você é filho de Deus. Então Jesus, ele falou: olha, qual é o pai que vendo um filho pedir peixe, vai lhe dar um escorpião, pedindo pão, vai lhe dar uma pedra? Não. Vós que sois maus, sabeis dar boas dádivas aos vossos filhos, quanto mais o vosso Pai que está nos céus. Então Deus quer que você venha viver milagres. Deus quer que você venha viver milagres, contar testemunhos, como você ouviu agora há pouco. E já vamos colocar aqui mais testemunhos. Deus quer que você venha testemunhar. Deus não quer que você venha só ficar ouvindo testemunhos. Deus não quer só que você venha estar aplaudindo testemunhos. Deus quer que você viva milagres e testemunhe para glorificar o nome dele. Amém? Então, ali os servos de Eliseu falaram assim: se fosse algo mais difícil, eu não ia fazer? Se fosse algo mais difícil, eu não ia fazer? Por que você não vai lá, mergulha lá? Né? Então talvez você está aí e está precisando de um milagre. Está precisando de um milagre na tua vida, na tua casa, na tua família, na vida do teu filho, da tua filha. Não sei. No teu marido, da tua esposa. Eu não sei. Mas Deus sabe. E o que Ele quer é que você venha agir a sua fé. Você venha agir a sua fé. Você venha praticar a palavra de Deus. Tiago falou: não sejais somente ouvintes, mas praticantes, cumpridores da palavra de Deus, né? Então, a questão, o problema ali não era o Jordão. A questão era agir a fé em obediência.
todos aqueles que agiram a fé em obediência receberam os milagres de Deus. E nós vamos estar iniciando esta campanha dia 20. Dia 20 vai estar sendo iniciada essa campanha. E talvez eu tenho que sair da minha casa para ir na sede. Por que que não faz na igreja aqui do bairro? Por que que não faz na igreja? Vai ter a continuidade, mas o início, para você pegar o lenço e já durante a campanha você contar o testemunho, o início é na sede. É questão de obediência, meu irmão. Questão de obediência, questão de direcionamento. É questão de direcionamento e obediência. Amém? Se fosse algo mais difícil, eu não ia fazer? É ou não é verdade? Se fosse algo mais difícil, então você ia fazer? E aí Deus está direcionando. Está direcionando a você participar desta campanha e você ser abençoado e testemunhar do poder de Deus na sua vida. Então se programe. Se programe para este dia 20. Se programe. Olha, dia 20, ninguém marca nada. Fale aí na sua casa, na sua família. Olha, dia 20, ninguém marca nada. A gente vai estar na igreja, a gente vai estar na sede pela manhã. E Deus vai realizar um milagre em nome de Jesus. Porque nós vamos estar agindo a fé. Nós vamos estar colocando nossa fé em prática. E Deus vai nos honrar em nome de Jesus. Amém? Glória a Deus. Eclesiastes 9:10 fala: e tudo quanto vier a fazer, na tua mão a fazer, faze com todas as tuas forças. Olha só que forte. Eclesiastes 9:10. Tudo quanto te vier a mão para fazer, faze conforme todas as tuas forças. Então é empenhar todas as tuas forças, a tua fé, a tua atitude, e Deus te honrar em nome de Jesus. Amém? Esta é a palavra de Deus aqui na Rádio Águia FM.

Graças a Deus, mais um momento da palavra aqui na Rádio Águia FM 87,5, momento de nos alimentarmos da palavra para a glória de Deus. Olha só o que diz aqui no livro de Deuteronômio, capítulo 28, do versículo 1 e 2, diz assim a palavra do Senhor: se atentamente ouvires a voz do Senhor teu Deus, tendo o cuidado de guardar todos os seus mandamentos, virão sobre ti todas estas bênçãos e te alcançarão. Aleluia! Então a palavra de Deus está dizendo que quando há obediência, não há necessidade de ficar correndo atrás da bênção. A própria bênção corre atrás de você. A Bíblia está dizendo, se você ouvir a voz do Senhor teu Deus, tiver o cuidado de guardar os seus mandamentos, fazer com o jeito que é para fazer, né? Ao invés de ficar correndo atrás da bênção, a bênção vem e corre atrás de você. Está dizendo aqui, todas estas bênçãos. Se você for meditar ali em Deuteronômio 28, é muita bênção, é bênção sobre bênção. Ele está dizendo, virão sobre ti e te alcançarão todas estas bênçãos. Que coisa maravilhosa, né? A obediência a Deus, meu irmão, não é apenas cumprir regras, né? Às vezes a pessoa, algumas pessoas falam, né? Ah, porque a Bíblia é cheia de regras, a Bíblia não são regras. Deixa eu te dar aqui um exemplo. Por qual motivo você usa o cinto de segurança no carro, né? No automóvel? Por qual motivo? Será que é por causa da regra, para não levar uma multa? Ou é para não sofrer um acidente, né, e acontecer o pior? Então é mais ou menos por aí. Então toda direção de Deus para o ser humano, toda direção de Deus, da palavra de Deus para o ser humano, não é para punir o ser humano, pelo contrário, é para proteger. É para proteger o ser humano, né? Sabe, quando nós demonstramos que confiamos em Deus, quando nós obedecemos, nós mostramos que reconhecemos que os caminhos de Deus são os melhores que os nossos. A vontade de Deus é melhor do que a nossa, né? Aqui em Deuteronômio 28 nos ensina que a obediência traz consequências de bênção. Deus fala sobre bênçãos na cidade, no campo, na família, no trabalho e em tudo aquilo que colocarmos as mãos. Isso significa que o servo de Deus nunca enfrentará dificuldades, né? Não significa isso. Não significa que o servo de Deus nunca vai encontrar dificuldade, mas significa que Deus acompanha, sustenta e abençoa aqueles que escolhem andar em seus caminhos, em obediência ao Senhor. A obediência demonstra também o nosso amor por Deus. Jesus diz lá em João 14:15, lembra que Jesus diz: se me amais, guardareis os meus mandamentos. Então, é mais ou menos por aí, né? Obedecer é uma das maiores demonstrações de amor que podemos dar ao Senhor. Não basta dizer que amamos a Deus, né? É igual a fé. Ah, eu creio em Deus, eu tenho fé. Não adianta dizer que tem fé e não ter ação, né? A mesma coisa é o amor, né? Não basta dizer que amamos a Deus. Precisamos demonstrar isso através de nossas atitudes, né? Mais ou menos por aí. A obediência a Deus, a palavra de Deus, também ela traz proteção, ela traz direção para nossas vidas, né? O salmista, ele declarou lá no Salmo 119, no versículo 105, fala assim: lâmpada para os meus pés é a tua palavra e luz para os meus caminhos. Olha só que bênção, né? Quando a palavra de Deus, quando nós observamos e obedecemos a palavra, não é só observar, não é só ler, mas quando nós observamos, lemos e obedecemos a palavra de Deus, nós evitamos caminhos que podem nos levar à destruição, por exemplo. A palavra de Deus, ela ilumina os nossos passos e nos mostra por onde devemos andar, caminhar, enfim, ela é a nossa bússola, né? E aí nós vamos ter ali segurança. A obediência também faz produzir frutos, você sabia disso? Jesus falou lá em João 15:5: se alguém permanecer em mim e eu nele, esse dará muito fruto. Que coisa maravilhosa, né? Então a vida de obediência a Deus, a palavra de Deus, é uma vida que sempre vai ser frutífera, sabe? Deus, ele deseja que a nossa família, o nosso ministério, o nosso trabalho,
nosso testemunho aí sejam alcançados pela influência de uma vida que pratica a palavra, que não somente ouve, mas que pratica a palavra. Amém? Então, a bênção não está simplesmente em ouvir a palavra, mas principalmente em praticá-la, como a gente estava falando, o Tiago falou, né? E sede cumpridores da palavra e não somente ouvintes. Talvez Deus esteja aí te pedindo hoje uma atitude de obediência, né? Isso mesmo, sabe? Talvez seja, por exemplo, perdoar alguém, abandonar algo, né? Tomar uma decisão, voltar para o caminho. Você que está afastado aí dos caminhos do Senhor, tá? Voltar para o caminho, ou talvez simplesmente confiar nele. Talvez você possa, não, mas obedecer é difícil, mas eu quero dizer para você que não é impossível, porque nós temos o Espírito Santo, que é o nosso ajudador, o nosso auxiliador, e sempre vai valer a pena. Amém? Sempre vai valer a pena. Deuteronômio 28:2, e todas estas bênçãos virão sobre ti e te alcançarão. Quando? Quando ouvires a voz do Senhor teu Deus e obedeceres. Aleluia. Não pergunte apenas o que Deus pode fazer por você. Pergunte também o que Deus está te pedindo para você fazer, para você obedecer. Muitas das vezes a bênção está do outro lado de uma decisão de obediência. Então quem obedece é abençoado. Obedeça a palavra. Obedeça a palavra de Deus. Obedeça aquilo que a palavra de Deus diz. E você será bem sucedido naquilo que você fizer, em nome de Jesus. Esta é a palavra de Deus aqui na Rádio Águia FM.

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Amém, povo de Deus? Todos encontraram? Então vamos ler. Diz assim um escritor aos Hebreus: procurem viver em paz com todos e busquem a santificação, sem a qual ninguém verá o Senhor. Ele está dizendo que nós que somos cristãos, que nós que somos servos de Deus, que nós que vivemos a fé, que nós que aceitamos Jesus como Salvador de nossas vidas, o que nós temos que fazer? Se possível for, nós temos que buscar a paz com todos. Amém? Nós temos que viver uma vida de paz. Porque tem pessoas que aceitaram a Jesus, mas não gostam de viver em paz com ninguém. É ou não é? Sim ou não? Tem pessoas que, mesmo frequentando a igreja, mesmo tendo Cristo na vida, eles gostam de confusão. Tem pessoas que aonde ela está, está a confusão. Ela é incomodada. Amém, povo de Deus? Ela é intolerante. Ela é uma pessoa que aonde ela está tem confusão. E a Bíblia, o escritor está dizendo que nós temos que buscar, nós temos que procurar, amém? Procurar viver em paz com todos. Em paz com todos. A Bíblia diz que a palavra branda, ela reprime o furor, mas a áspera suscita a ira. Amém, povo de Deus? Às vezes a pessoa está num momento ruim, lhe responde de uma forma ignorante, povo de Deus, porque está nervoso, está passando por algum problema. Se você responder à altura, vai dar confusão. Mas se você respondê-la brandamente, você vai acalmar, aquietar o furor. Amém, povo de Deus? Mas se você fala com as pessoas com um tom arrogante, você vai suscitar ira no coração daquela pessoa na qual você está falando. Então nós temos que viver em paz. Se depender de nós, nós temos que ter paz com todos. Às vezes não depende de nós, é ou não é? Nós queremos viver em paz, mas a pessoa não quer, sim ou não? Não depende de você, mas se depender de você, você tem que viver em paz. Amém, povo de Deus? E a santificação nós temos que buscar. Buscai a santificação, sem a qual ninguém vai ver a Deus. Nós temos que buscar. Não é uma coisa que vem sem a gente buscar. Amém, povo de Deus? Você não se santifica sem buscar. Não se santifica. Você tem que querer. A primeira coisa que você tem que fazer para se santificar é detectar os teus erros e trabalhar em cima, pedindo a Deus, pedindo ao Espírito Santo: Espírito Santo, tira de mim isso, porque isso vai me impedir de ver o Senhor, vai te impedir tanto de chegar no céu, como ver a ação de Deus na tua vida, nos momentos de guerra que você enfrentar nesta terra. Porque nesta terra, neste mundo, Jesus disse que nós teríamos aflições. No mundo tereis aflições, mas tem de bom ânimo, eu venci o mundo. Amém, povo de Deus? Você tem aflição, você tem guerra dentro do teu lar, você tem guerra com os teus filhos, amém? Você tem guerra na vida espiritual, você tem guerra na vida financeira, você tem guerra de todas as formas enquanto você viver aqui na terra. E quando você se santifica, você, meu irmão, chama Deus para lutar as tuas lutas. Você convida o Espírito Santo, o exército do céu, para lutar
em teu favor quando você santifica a tua vida. Por que que muitos entram em uma guerra e não vence, povo de Deus? Por quê? Porque querem entrar de qualquer jeito. Amém, povo de Deus? Eles querem ir para a guerra de qualquer forma, de qualquer maneira. Sem orar, sem jejuar, sem santificar a vida. Amém, povo de Deus? E você não consegue. Você sabe por que que você não consegue? Porque a maioria das guerras que você enfrenta aqui, material, aqui nesta terra, terrestre, ela tem ligação com o espiritual. O mundo espiritual do mal está por trás. Amém, povo de Deus? Você não está vendo, mas existe o Satanás e seus anjos batalhando para te derrotar, batalhando para te derrubar, batalhando, trabalhando para que você diga: olha, Deus não olha para mim, olha, não tem mais jeito para mim, olha, está tudo acabado. O diabo batalha para te desanimar, para cada dia te afastar mais das coisas de Deus, mais da igreja, amém? Mais das coisas que é santa, mais das coisas que revelam a Deus e que move a mão de Deus em teu favor. E nós temos que ter cuidado, amém, povo de Deus? Para sempre estarmos convidando o Senhor: vem batalhar comigo, porque eu só não posso nada, Senhor. Eu sou fraco. Amém, povo de Deus? Se fosse por mim, eu já tinha desistido. Se fosse por mim, eu não aguentaria, Senhor. Mas vem comigo, batalha comigo, luta comigo, me sustenta, me dá força. Porque o apóstolo Paulo disse: tudo eu posso naquele que me fortalece. O Senhor, o Espírito Santo é que fortalece a vida do crente, é que fortalece a vida do servo de Deus e o faz vencedor nesta terra, e o faz vitorioso. Mas para isso nós temos que nos santificar. Você quer ver, ó? Vá lá para Josué. Vamos lá para Josué. Ó, Josué 7:13. Josué 7:13. Aqui o povo de Deus tinha vencido uma guerra desigual, uma guerra que teve, que foi notório o sobrenatural de Deus para essa vitória. Amém? Que foi contra Jericó. Em seguida, foram vencidos por um povo muito inferior, o povo de Jericó. Amém, povo de Deus? Um povo insignificante, um povo que eles não acreditassem que pudesse vencê-los, mas foi vencido. O que foi que o líder do povo de Deus fez? Caiu prostrado e começou a murmurar, a perguntar a Deus por que que aquilo tinha acontecido. Amém? Aí Deus fala com ele no 13: levante-se e santifique o povo, e diga: santifique-se para amanhã. Tu está assim prostrado por quê? Levanta-te.